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0: 9 e 3.
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3: 9:30.

0: 9:54.
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4: Dez e três.
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3: 10:27.

0: 10:47.
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4: Onze e seis.
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Maria Santíssima, que em vossa imagem milagrosa de Aparecida espalhais inúmeros benefícios sobre o Brasil. Eu, embora indigno de pertencer ao número dos vossos servos, mas desejando participar dos benefícios da vossa misericórdia, prostrado a vossos pés, consagro-vos o entendimento para que sempre pense no amor que mereceis. Consagro-vos a língua para que sempre vos louve e propague a vossa devoção. Consagro-vos o coração para que depois de Deus vos ame sobre todas as coisas. Recebei-nos, ó Rainha incomparável, o ditoso número dos vossos servos. Acolhei-nos debaixo da vossa proteção. Socorrei-nos em nossas necessidades espirituais e temporais, e sobretudo na hora da nossa morte. Abençoai-nos, ó Mãe Celestial, e com vossa poderosa intercessão fortalecei-nos em nossa fraqueza, a fim de que, servindo-vos fielmente nesta vida, possamos louvar-vos, amar-vos e render-vos graças no céu.

Virgem Imaculada, abençoai esta água e fazei que ela nos recorde o nosso batismo, para que, purificados de nossas faltas, vivamos como cristãos, membros da vossa igreja, e cheguemos um dia à vida eterna. Por Cristo nosso Senhor.

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1: Meia-noite e seis.
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Ó Maria Santíssima, que em vossa imagem milagrosa de Aparecida espalhais inúmeros benefícios sobre o Brasil, eu, embora indigno de pertencer ao número dos vossos servos, mas desejando participar dos benefícios da vossa misericórdia, prostrado a vossos pés, consagro-vos o entendimento para que sempre pense no amor que mereceis. Consagro-vos a língua para que sempre vos louve e propague a vossa devoção. Consagro-vos o coração para que depois de Deus vos ame sobre todas as coisas. Recebei-nos, ó Rainha incomparável, no ditoso número dos vossos servos. Acolhei-nos debaixo da vossa proteção. Socorrei-nos em nossas necessidades espirituais e temporais, e sobretudo na hora da nossa morte. Abençoai-nos, ó Mãe Celestial, e com vossa poderosa intercessão fortalecei-nos em nossa fraqueza, a fim de que, servindo-vos fielmente nesta vida, possamos louvar-vos, amar-vos e render-vos graças no céu por toda a eternidade.

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1: Adio Tore Nostri, Nomine Domini, Domine Quisadio Nascione Meio, Domine Svobisco, Oremos Deus sobre o verso Santuário de Criatura Vista, Prestimo Legem, Ede Unam Tatem Tua, Tenta Principia Ser Cristo, Nome Nosso, Amém. Benedicta Dini Potente, Pater Spiritus Santo, Descente Vós, Mare de Sempre, Amém.

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1: Com Maria levamos o terço e a Bíblia na mão e no coração. E o tema que convidamos você a meditar em preparação para a festa de Nossa Mãe Aparecida. Como nos deixam felizes segurar o terço a cada dia de mãos dadas com Maria, Nossa Mãe, enquanto contemplamos cada um dos mistérios gozosos, luminosos, dolorosos e gloriosos, meditando a palavra de Deus que ilumina nosso caminho espiritual. Como é belo ver a relação que há entre a oração do terço e a contemplação da palavra que relatam os episódios significativos da vida de Cristo e Maria. No terço, pela oração e meditação da palavra, o fiel pode mergulhar na história da redenção. Um dos motivos pelos quais devemos rezar o terço contemplando os mistérios deve-se ao fato de que esta oração é um pedido de Maria, Nossa Mãe. São João Paulo II escreveu: "O terço é minha oração predileta, maravilhosa na simplicidade e profundidade." Também o Papa Bento XVI: "Rezai o terço todos os dias. Deixai a Virgem Maria possuir vosso coração. Confiai-lhe tudo o que sois e o que tendes. E Deus será tudo em todos." Consagremos-nos hoje a Nossa Senhora do Rosário e com ela rezemos, onde estivermos, em família ou na comunidade, alimentando-nos pela palavra e nos leva à salvação. Amém.
0: Elevemos nosso pensamento a Deus e oremos. Louvemos ao Senhor. Louvemos ao Senhor desde os céus. Louvai-os nas alturas. Louvai-o todos os seus anjos. Louvai-o todos os seus exércitos. Louvai o sol e lua, todas as estrelas luzentes, as águas que estão sob os céus. Louvemos o nome do Senhor. Ave Maria, cheia de graça, o Senhor é convosco. Bendita sois entre as mulheres. Bendito é o fruto de vós.

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1: Agora 6:06, muito bom dia a toda a nossa família brasileira, o nosso bom dia todo especial à nossa família pinhalense. Olha gente, hoje quarta-feira, dia 7 de outubro de 2026. A partir de agora, em nome de todos os nossos patrocinadores, o nosso programa Sertanejo de Ouro já está no ar. Bom dia!

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1: 6:17, agora 6:17, o nosso programa Sertanejo de Ouro, sempre em nome das lojas Brentegani e Brentegani Magazine, duas lojas no coração da cidade, também em nome da loja MZ Motos, tradição em duas rodas, né? 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Ô Vandô, você precisa fazer aquele feijão gostoso que você fez aí a semana passada, viu? O feijão delicioso. O Vando é um mestre na cozinha, né? O Vando é aquele homem, ainda existe esse homem, né? Que é o Vandão no mundo, que lava, passa e cozinha. Você pode estar perguntando, mas e a esposa dele faz o quê? A esposa dele só fica lá assistindo TV, é novela das 6 da manhã, das 7, das 8, das 9, das 10, das 11 da noite, e assim vai, né? Mas o meu amigo Vando é fera. Olha, um abraço para nossa ouvinte Magali, a Magali que também é compositora, né? Ela compôs uma música homenageando o Rick, da dupla Rick e Renner, que aproximadamente aí, há quase um mês, ele veio a falecer. Vamos ouvir um pedacinho. Opa, cadê a música? Não quer aqui, Tarcísio, só um minutinho, que ela vai sim. Se ela não for, eu mato essa música. Vamos lá, canção.

Música linda, mas linda por demais, linda composição da nossa querida ouvinte Magali, né? É, se não me falha a memória, é o Renan quem canta essa, quem interpreta esta composição e essa canção da nossa amiga e ouvinte Magali. Bom dia!

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3: O que o eleitor deve fazer caso não tenha votado no primeiro turno? Saiba mais detalhes com a matéria.
4: Quem deixou de comparecer às urnas no primeiro turno das eleições pode votar no segundo. A abstenção no último domingo foi a maior já registrada em um primeiro turno desde 1998. Naquele ano, o percentual foi de 21,5%, de acordo com o Tribunal Superior Eleitoral. Cada turno é uma eleição independente, portanto, quem deixou de ir às urnas no primeiro turno pode votar normalmente no segundo. Mas para isso é preciso estar com o título regular. Agora, o eleitor que deixou de justificar a ausência pelo e-título é obrigado a regularizar a situação eleitoral, mesmo que vote no segundo turno. O prazo para a justificativa vai até 3 de dezembro. Ela pode ser apresentada pelo serviço de autoatendimento do site do TSE

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0: 6:46, agora 6:46, na melhor de toda a nossa região. É isso mesmo, né? Eu quero aqui agradecer, né, o pedido musical da Dona Benedita. Dona Benedita, que reside lá na Vila Centenário, ela pediu para ouvir a cantora Fátima Leão. Agora nós tocamos aí para a senhora, viu, Dona Benedita? E o Agnaldo, lá do Jardim Pedro Corse, pediu aí o Tião Carreira e Pardinho, Boi Soberano. Ele ofereceu essa música para os primos Armindo e Cida e também para o Serginho Carbinati, lá do Sertãozinho. Meu amigo Serginho, pessoal maravilhoso aí no bairro do Sertãozinho, bom dia.
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0: Faltando 9 minutinhos para 7 horas da manhã, 9 para 7. Olha, bom dia, Ricardo. Obrigado pelo carinho, né? O nosso amigo Ricardo ouvindo o nosso programa e pedindo um sucesso. Ele quer oferecer essa próxima música, Tarcísio, que nós vamos tocar para a sua esposa, né? A Margarete, que não perde o nosso programa. Bom dia, Ricardo. Aquele abraço aí a você e a todos os seus familiares. Olha, meu amigo Malamã e a sua esposa, né? A Maria Aparecida, popular Cidinha, aqui na Vila Palmeiras. O casal são fãs do nosso programa e não perdem o momento do rei Roberto Carlos. Aquele abraço, viu, meu querido Malamã? Felicidades, mil felicidades. Eu quero aproveitar aqui e mandar um forte abraço carinhosamente, né, para a dona Armelinda Scanapeco, para a filha, né, a doutora Mônica, e para o filho, doutor Marcelo, odontólogo, né? Meu amigo Marcelo, um abraço aí a toda a família, viu, dona Armelinda? Felicidades, minha querida. O programa é dedicado todinho à senhora. 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Eu quero mandar um grande abraço, né, para as funcionárias da Padaria Gavião, para a Carla, né, que é a proprietária da Padaria Gavião, e também para o meu amigo Guilherme. O Guilherme que prepara aqueles pãezinhos quentinhos a toda hora do dia. Ô Guilherme, aquele grande abraço. Pena que você é palmeirense, hein, Guilherme? Ah, você tinha que ter alguma coisa de ruim, né? É, 100% ninguém é. Tinha que ter alguma coisa de ruim. Mas tudo bem, né? Vamos tocar o barco, porque a vida continua, né? Aquele abraço, Guilherme. 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Quero mandar um forte abraço lá para a Juliana, a proprietária do Dom Caseiro, a mamãe dela, a Dona Maria, e a Dona Terezinha, que é a tia, né? A titia Terezinha. Um abraço aí a essa família maravilhosa. Lá trabalham a Magali, a compositora Magali, né? A Rô, a Kelly e a Cris. Meu abraço a todas vocês aí no Dom Caseiro Restaurante e Marmitaria. Olha, faltando 3 minutinhos para as 7 horas da manhã, eu quero mandar um forte abraço para o meu amigo Pedro, né? Como diria o saudoso Raul Seixas, meu amigo Pedro, o Pedrinho, ele trabalha lá na empresa Me Alegra Piscinas e Me Alegra Elétrica, né? 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Esse é fogo, hein? Esse pega fogo. Um abraço, Rafaelzinho. Rafael é corintiano, né? O Rafael é 100%. É, um abraço aí para a esposa Geisa e para o filhinho do casal, meu amiguinho Heitor. Esse é 200%. Corintiano, Heitorzinho, né? Então, 200% o menino Heitor. Faltando 3 minutinhos para 7 da manhã. Bom.

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6: Agora 7:06. Olha, o Tony pede a música com Teodoro e Sampaio, Paixão Proibida. Depois eu atendo aqui a Lúcia Tonietti, quero ouvir Henrique e Juliano, Meia Metade.

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1: 7:15, aos meus amigos pedreiros, né? Tá difícil pedreiro trabalhar com esse tempo interstício, muito difícil, né? Mas os nossos amigos pedreiros, todos ouvindo o nosso programa neste exato momento, meu amigo Cláudio Pedreiro, lá no Jardim das Rosas, bom dia. Meu amigo Hamilton, lá na loja da Cofema, o Mertão, não perde o nosso programa, bom dia. Aí a todos os seus colegas de trabalho, viu, Hamilton? Servente de pedreiros aí. Que até o Carlinho, ai, Carlinho, vou te contar, esse é fera. Ele fala, eu não posso subir em cima do telhado, senão me dá tontura, ele fala. Carlinho, eu vou te contar, dá um prêmio pra ele também. Ele dá um prêmio pra você, viu, Carlinho? Ele falou, Rubens, eu acho que domingo eu vou lá no Boteco do Ano. Vai lá que nós vamos dar uma pinga pra você lá domingo. Eu, essa cara sua, você tem que tomar pinga. É, não pode tomar uísque, não. A Lacna vai jogar uma pinguinha na sua garganta, viu? Olha, o meu amigo Garrafão, Marcos Garrafão, e a esposa dele, a dona Sueli, lá na Vila São Pedro, ouvindo o nosso programa Bem TV. O Marcos está pedindo para você mandar uma música para a Dimair e também para a Maria. Tá dado o recado, vamos mandar uma música aí, viu, Dimair? Tá aí o Marquinho Garrafão mandando a música para você e para a Maria. Né? Você vê que a Mena não manda a música para vocês duas, mas eu, Marcos Garrafão, nós mandamos, né, Dimair? Felicidades a você, minha querida. Olha, o pedreiro Cláudio, ouvindo, curtindo o nosso programa aqui na Vila Palmeiras. Aquele abraço, Cláudio. Felicidades, viu? Obrigado aí pelo carinho, viu? E a Bernadette, ela reside também na Vila São Pedro, está me informando aqui que não perde o programa um dia sequer. E lá no bairro Jardim Varã, a Alzira Marques, estava sumida a dona Alzira Marques, ela manda uma música para as filhas, né? A Estela, a Beatriz, a Renata e também para os seus netos. Ô Alzira, felicidades, minha querida, o seu sucesso sertanejo já está tocando. 7:17, bom dia.

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1: 7:26. Olha, os meus amigos frentistas, né? Lá no Alto Posto Belli, ouvindo, curtindo o nosso Sertanejo de Ouro. Meu amigo Luiz, bom dia, Luizinho. Um abraço aí para a Thaís, a Rosinha aí na loja de conveniência, né? Felicidades aí a todos vocês. Aí o meu amigo Léo também trabalha como frentista. Pessoal maravilhoso lá, o pessoal amigo, ouvindo o nosso programa. E eu quero aqui parabenizar, né, o meu amigo e vereador Rogério Belli. Ele conseguiu uma verba, eu não lembro aqui o nome do deputado, viu, Rogério, qual enviou a verba, e está sendo aí uma camada asfáltica sendo passado ali na rua Barão de Mota Paz, estava precisando, né? Então, graças à visão do vereador Rogério Belli, a rua Barão de Mota Paz está sendo aí asfaltada. É isso? Novamente, né? Posso colocar assim, estava ruim mesmo. E a rua Barão de Mota Paz é o cartão postal do nosso município. Afinal de contas, para você chegar no centro da cidade com mais facilidade, você vem ali pela rua Barão de Mota Paz. Estava ruim, então parabéns aí ao vereador Rogério Belli por ter aí conseguido essa verba junto ao seu deputado, e a rua Barão de Mota Paz está sendo asfaltada. Tá vendo? Ele não é o vereador só do esporte, né? Em todas as suas modalidades, ele olha para a cidade de uma forma em geral. É por isso que eu gosto muito aí do vereador e meu amigo Rogério Belli. Esse trabalha para o povo. Gosto de gente assim, gosto de gente que trabalha para o povo, né? E o Rogério Belli trabalha. Então, aquele abraço, meu querido e grande amigo e esportista Rogério Belli. Seguindo com o nosso programa, 7:28. 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Seguindo por aqui com o nosso programa Sertanejo de Ouro, o momento é de você presentear, hein, gente? O término do ano de 2026 já se aproxima. Sabe que novembro vai até o dia 31, né? Claro, até o dia 31 de novembro. Aí o mês de dezembro, já muita gente já tirando férias, né? As empresas já dando férias para os funcionários. 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
1: 7:45, agora 7:45. Olha, domingo 5 da tarde, o Wilson Júnior estará brilhantando o grandioso forró lá no Boteco do Vandão. Domingo 5 da tarde, hein? E domingo agora começa o campeonato, denominado, né, categoria de veteranos, lá no América Futebol Clube. Domingo agora, a partir das 8 horas da manhã. E amanhã faço aí uma entrevista com o futuro presidente do América Futebol Clube, o nosso amigo Mil, né, que informou que atuará como presidente, tendo como vice Milton Alaur Baraldi. É evidente, né, que se você quer montar aí a sua chapa para concorrer às eleições lá no América Futebol Clube, você pode, mas até o momento só tem a chapa aí encabeçada pelo nosso amigo Mil, o esportista Mil. Se for a chapa única, ele já é, então, se for chapa única, já pode considerar como presidente do América Futebol Clube. Falar em presidente do América, né? Um abraço aí a todos os americanos, né? Todo o pessoal maravilhoso que gosta da bonita praça do América Futebol Clube. Aliás, só para acrescentar aqui, né? O presidente, atual presidente do América Futebol Clube, no último sábado estive lá, sábado à tarde, né, por volta das 4 horas da tarde, onde fiz uma reportagem com o nosso amigo Reginho e com o presidente atual do América, ele que falou e mostrou para mim toda a documentação do América Futebol Clube regularizada. E ele agradeceu e muito, né, o vereador Rogério Belli, que regularizou toda a documentação do América Futebol Clube. Agora esse clube do nosso município pode receber verbas destinadas por deputados, né, diretamente para o clube do América Futebol Clube. Falou de algumas mudanças que pretende fazer em relação aos vestiários do América Futebol Clube e agradeceu e muito o vereador Rogério Belli, né? A família americana aí agradeceu e muito, né? E o Rogério Belli, que foi homenageado lá no campeonato categoria livre, pelos diretores. Até perguntei para o Reginho, né, Tarcísio? Tá aí a reportagem que nós colocamos no ar na última segunda-feira. Reginho, qual o motivo da homenagem ao vereador Rogério Belli? Reginho falou, Betivi, ele é amigo nosso, tá aqui, foi criado aqui com nós, né? E ele ajuda muito nós aqui no América Futebol Clube, não só no América, mas o esporte de uma forma em geral. Aliás, vem aí uma reforma ampla no estádio Fernando Costa, verba que o vereador Rogério Belli conseguiu, assim também como verba que ele conseguiu para o asfalto, né, da rua Barão de Mota Paz, eu repito aqui. Então, parabéns aí ao vereador Rogério Belli, o meu vereador, por isso que eu coloco sempre o meu vereador, tá? Eu não dou bote errado, não. E se ele quiser também, pode ser o futuro presidente da Câmara Municipal, né? Deve haver eleições na Câmara Municipal agora, ainda este ano. E se ele concorrer, tem tudo para sentar na cadeira mais alta da nossa Câmara Municipal. Parabéns, Rogério, pela verba, a visão, né, do homem Rogério Belli, né? Barão de Mota Paz ali, o cartão postal do nosso município. Você pega Barão de Mota Paz, vem para a cidade. Estava ruim. Então Rogério Belli conseguiu essa verba e o prefeito municipal está executando o asfalto na rua Barão de Mota Paz. Parabéns a essa dupla, né? Rogério Belli e Sérgio Del Bianchi Júnior.

7:54, faltando 6 minutos para as 8 horas da manhã, 6 para as 8, botando um ponto final, se você preferir, um ponto de interrogação, ou até mesmo um ponto de exclamação em mais um programa Sertanejo de Hoje. Tem mais, vou mais longe, hein? Se você preferir, 3 pontinhos ali também eu coloco, tá? Ou seja, reticências. Tá aí então, para mais um programa Sertanejo de Ouro, mas quero convidar você para ouvir o programa Jornal da Cidade, logo mais às 11 horas da manhã. Um jornal informativo que traz aí as notícias precisas do nosso município, viu? Tudo que você quer saber, você tem no programa Jornal da Cidade, que começa logo mais às 11 horas da manhã. 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Todo o pessoal maravilhoso lá, meu amigo Tarcísio, o Bruno, o João, o Bertinho, né? O Carlão e a Jéssica. Já ontem nós tocamos detalhes, né Tarcísio, para a Jéssica, né? Hoje nós vamos tocar outra música para esse pessoal maravilhoso lá da Azusa Material de Construção. 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E mais uma vez aí um grande abraço aos meus amigos, né, as minhas colegas, sempre que vou lá eu tomo um cafezinho gostoso lá com a Rosinha, lá no Alto Posto Belo, às vezes com o Rogério Belli, né, mas ele é muito ocupado, então nós tomamos lá um cafezinho, eu, a Rosinha e todo o pessoal lá no Alto Posto Belli, que atende você com muito carinho. Lembrando a todas e a todos que a psicologia e a filosofia do mestre do amor, gente, lembro você, a psicologia, a filosofia do mestre do amor é, sem dúvida alguma, o meu modelo.

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8:03, 8:03, hoje dia 7 de outubro de 2026. A partir de agora, em nome de todos os nossos patrocinadores, você confere o momento mais romântico da nossa emissora e o momento mais romântico do nosso país com o astro, com o rei Roberto Carlos. Bom dia.

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2: Tá aí, é o nosso momento do rei Roberto Carlos, né? O momento mais romântico da nossa emissora, especialmente para você que é romântica, para você que é romântico. Conte para os outros que você curte essa meia hora mais romântica do mundo, só mesmo através da nossa Pinhal Rádio Clube.
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1: Bom dia para você que está com o coraçãozinho batendo, assim como o meu, né? Cada vez mais forte, né? Você que está à procura de um grande amor. E esse grande amor você só vai encontrar ouvindo este sucesso aí na voz do Rei Roberto.

E assim nós vamos finalizando o momento do rei Roberto Carlos na manhã de hoje, agradecendo a você pela atenção, pelo carinho e pela audiência, mas eu deixo você com a minha última música na manhã de hoje. Essa aí, ó, tocando bem mais o que te toca. Valeu, pequenininha, tô indo nessa, hein?

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7: As condições do tempo melhoram em todo o interior paulista, principalmente do centro do estado em direção a Mato Grosso do Sul e também a sudoeste na divisa com o Paraná. A instabilidade vai cessando nessas regiões desde ontem à noite e instabilidades ainda acontecem entre o norte do estado, o nordeste, na divisa de Minas Gerais e ainda em boa parte da faixa leste paulista em direção ao Vale do Paraíba e ao litoral. Isso por causa da baixa pressão atmosférica, que vai se transformar num ciclone extratropical no Oceano Atlântico, lá na altura do sul do país, e do Oceano Atlântico vai interferir com ventos mais fortes, rajadas superiores a 80 km por hora hoje, no Rio Grande do Sul, Santa Catarina e Paraná. Já em São Paulo, o tempo melhor no interior do estado, com elevação maior também das temperaturas e chegando até 28 a 30 graus em Presidente Prudente, 30 graus em Araçatuba e São José do Rio Preto, 28 a 29 graus em Ribeirão Preto, Araras e Casa Branca com 27 a 28 graus, mesmas temperaturas em Espírito Santo do Pinhal, Campinas e Sorocaba com 25 graus, Barra Bonita, Bauru e Jaú com 26 a 27 graus, mesmas temperaturas em Marília, Lins, Ourinhos, Assis, todo o Vale do Paranapanema, capital com 24 a 25 graus, litoral também, Vale do Ribeira com 24, Vale do Paraíba com 23 a 24 graus. Tempo melhora gradativamente em todo o estado de São Paulo. Hoje começa com muito sol entre o oeste paulista e o Mato Grosso do Sul, devido a essa área de baixa pressão que vai limpando o tempo e carregando a instabilidade com a frente fria que está entre São Paulo e o Rio de Janeiro, provocando ainda instabilidade no nordeste do estado em direção a Minas Gerais, ao Rio de Janeiro e ao Vale do Paraíba. Amanhã o tempo melhora praticamente em todo o território paulista, restando ainda apenas alguma instabilidade na divisa de Minas Gerais e no Vale do Paraíba com o Rio de Janeiro. Nos demais municípios do estado, tempo de sol e elevação maior das temperaturas, inclusive na capital, Campinas e Sorocaba, no litoral, com temperaturas chegando até o sábado a 30, 31 graus na faixa leste do estado. Tempo melhor a partir de amanhã, mais para a faixa leste, o que já acontece hoje em boa parte do interior entre a região central e a divisa do Mato Grosso do Sul e também do Paraná. Calor voltando em todo o estado de São Paulo, amanhã volta também sobre a faixa leste e prevalece até o sábado. No domingo pode mudar. 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

0: bom dia com alegria. Estamos de volta pela melhor, de agora até às 11. Alexandre Paganini ao vivo com vocês, fazendo a trilha sonora da sua quarta-feira, hoje, dia 7 de outubro de 2026. Estamos na metade da semana, né? Hoje é o dia nacional do Happy Hour, né? O dia aí de encontrar os amigos, repor as energias, né? E se preparar para o final de semana. Agora bora começar a nossa manhã sempre com música boa, para você que nos acompanha através da 102.1 FM, através do rádio, o nosso muito obrigado, para você que segue a gente aí no Brasil e no mundo, Rádios Net, e também pelas redes sociais, www.pinhalradioclube.com.br. Sejam todos bem-vindos.
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0: Aumenta o volume que estamos na área, começando a nossa manhã só com música boa. Can Somewhere Only We Know.

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0: do romantismo da música country norte-americana, John Michael Montgomery com I Swear. É, você ouviu também na seleção o som de Roberto Carlos, música original aí de Chitãozinho e Chororó, Evidências. Essa foi a indicação da Maria, ali do Monte Alegre, né? Oferecendo especialmente para Cida e para todos os ouvintes aqui da Nova Clube. Começamos a nossa manhã aí sempre com música boa, né? Ken, e logo na sequência o som de Chris de Burgh, So Beautiful, só música boa, né? Tá na Clube, tá na melhor. Continue com a gente, daqui a pouquinho eu tô de volta aí com muito mais música pra você. E um recado importante, né, pra você dançarino ou dançarina, final de semana já tá aí, né? E esse final de semana é um final de semana prolongado. Portanto, pra você que tá afim de se divertir, uma ótima opção. O bailão da Associação dos Aposentados de Pinhal continua e com uma super atração, né? O som aí de Aguinaldo Santos, é isso mesmo? Aguinaldo Santos e banda, né? E também a presença de Free Dancers. Então reserve a sua mesa, compre o seu ingresso e bora bailar aí no baile mais famoso da cidade, que é o bailão da Associação dos Aposentados de Pinhal. Agora são 9h29, continue com a gente, tá na Clube, tá na melhor.
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0: Nova Clube é sua melhor companhia. Agora são 9 horas e 33 minutos. Como é gostoso, né? Saber que você está nos acompanhando na melhor sintonia. Vamos que vamos. Até às 11, Alexandre Paganini ao vivo. E agora tem Zé Ramalho.

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0: Nova Clube é sua melhor companhia, tá aí o som de Kylie Minogue, Jason Donovan, Special For You. É, ouvimos também música boa, recordando aí o eterno Cristiano Araújo, Maus Bocados, né? Essa música marcou, né? Uma época aí, música boa. E abrindo com Zé Ramalho, Chão de Giz. Continue com a gente, daqui a pouco tem muito mais música pra você.
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1: A sua melhor companhia todas as manhãs, Alexandre Paganini ao vivo até às 11, tá aí recordando o sucesso de Fagner Deslizes. Teve também Nazaré, Love Light to Madness, aqui na Nova Clube, né? Só música boa, e abrindo com o Chitãozinho Chororó, Brincar de Viver. Eu queria mandar um alô especial para a dona Terezinha, a nossa ouvinte de todas as manhãs. A dona Terezinha tá trabalhando, tá na costura, tá na labuta, né, dona Terezinha? E com o radinho ligadinho aqui na Nova Clube. Muito obrigado, viu? Obrigado pelo carinho. Daqui a pouquinho vou rolar a sua música. Henrique Renner, a senhora ligou, pediu. Vamos rolar para a senhora daqui a pouco. Um bom dia também aqui para o pessoal que está no nosso chat, né? O chat aqui no WhatsApp. O Oswaldo Roberto Rosa, a Fernanda Manca, o Joel, a Aparecida Vicente, o João Batista de Vargem Grande Sul, a Rita Felipe, todos os nossos ouvintes da cidade de Itapira, São Paulo. Tem uma audiência muito grande de Itapira, né? Muito obrigado, viu? Tem também o pessoal da cidade de Campinas, né? Acompanhando aí através da Rádiosnet. Muito obrigado, sejam todos bem-vindos. Um alô também para a tia Lu, a Luciana Paganini, né? Meu ouvinte todas as manhãs. Bom dia, tia Lu! E aí, como é que tá? Tomou o cafezinho já? Já tá tudo certo, né? Aumenta o volume aí, tia Lu. Se der problema no rádio, joga na parede. A Vera Machado também dando um bom dia especial aqui. Sejam todos bem-vindos, viu? Eu quero aproveitar, né, e mandar um alô especial para você dançarino ou dançarina, para você que gosta de dançar de verdade. O melhor baile da cidade e da região é na Associação dos Aposentados de Pinhal. E esse final de semana a festa continua, né? Tem um bailão lá a partir das 21 horas. Você, é claro, é o nosso convidado especial. Você não pode perder, né? A Silva Martelli também chegando por aqui. Olha só quanta gente, né? Isso é muito bom. E falando aqui do baile, né? Lá da associação, esse final de semana é para você que gosta de dançar. Reserve sua mesa, compre seu ingresso com antecedência, que tem Adelson Santos e banda. Tem também Fridense, o Vando, né? Toda a equipe lá. Então, todo mundo, bora bailar aí na Associação dos Aposentados de Pinhal. Continue com a gente na volta dos comerciais. Tem aqui na Nova Clube Clássico das Pistas, pra gente estar matando saudade aí das melhores épocas de nossas vidas. Tá na Clube, tá na melhor.
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1: E vamos para as vagas do pátio para o dia de hoje. Ajudante de cozinha, requisitos. Candidatos com experiência e disponibilidade para trabalhar das 14 às 22 horas de segunda a sábado. Assistente de compras, requisitos. Candidatos ou candidatas com experiência na área de compras e conhecimento em Excel. Assistente de RH e departamento pessoal, requisitos. Candidatos ou candidatas com ensino médio completo para realizar todo o processo de RH da empresa, recrutamento, admissão, rescisão, pagamentos e afins. Necessário ter conhecimento em legislação trabalhista e previdenciária, além de experiência comprovada na área. Vagas para jovem aprendiz, auxiliar de logística e assistente administrativo. Requisitos: somente candidatos ou candidatas com idade entre 18 e 22 anos, que estejam cursando e tenham concluído o ensino médio e com conhecimento em informática, pacotes Word e Excel. Vagas para os períodos da manhã e tarde, das 8 da manhã ao meio-dia e das 13 horas às 17 horas. Tratorista agrícola. Requisitos: candidatos com ensino fundamental completo, habilitados categoria B e experiência anterior no manejo, pulverização e aplicação de calcário na cultura de café. Os candidatos interessados devem comparecer ao PAT portando CPF e RG para serem encaminhados às vagas disponíveis.
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1: Opa, já estamos de volta pela melhor Nova Clube, a sua melhor companhia. Por aqui, Alexandre Paganini, ao vivo até às 11. Hoje é quarta-feira, dia 7 de outubro de 2026, estamos na primavera. O sol resolveu aparecer, né? Até que enfim tá dando as caras aí, o tempo tá começando a melhorar. Opa, a chuva é bom, mas nem tanto, né? Eu quero aproveitar também e mandar um alô pra Rose Bordin, lá de Tambaú, né? Nossa ouvinte aí, assídua, sempre na sintonia, sempre curtindo a melhor programação da cidade. E por aqui tá chegando agora Clássico das Pistas, pra gente tá matando saudade das melhores épocas de nossas vidas. Tá preparado? Bora lá então!
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1: power of love. Embarcando na máquina do tempo de volta ao ano de 1997, essa música vai especialmente aí pra DJ Bruna Lago, ela que curte bastante o flashback, né? O som de Gala, Let a Boy Cry. Vamos ouvir.

0: Nova Clube, a sua manhã muito mais gostosa, programação mais eclética aí da sua manhã do rádio, né? De volta ao ano de 1988, aqui no Clássico das Pistas, Midnight Oil, Beds Are Burning, tivemos também o som de Engenheiros do Hawaii, né? Toda Forma de Poder, e abrindo com dois clássicos da Dance Music, década de 90. A primeira foi Galalera Boy Cry, do ano de 1997, recordando logo na sequência uma super versão aí, Where Is My Man, com Hertha Kitt, do ano de 1994. Clássico das Pistas está de volta amanhã, quinta-feira, por volta das 10 horas da manhã. Fique ligado, né? Eu quero aproveitar e mandar um alô especial para os casais, né? A Letícia e o Luiz Felipe, que casaram no último final de semana, né? Foi uma cerimônia muito bonita, uma recepção muito bacana. Tivemos presentes lá também, né, com a nossa equipe, DJ Juninho Pereira, fazendo a trilha sonora desse grande evento. Foi muito bacana, obrigado, viu, pelo carinho. Um alô também para Ana Júlia e João Pedro, né? João Pedro, Ana Júlia, filha do nosso amigo Antônio, também da Silvia, Alexandre, Lúcio, uma família sensacional aí. Tivemos presentes também ao vivo lá nesse grande casamento. Agradecendo aqui também o carinho, viu? Foi uma festa fantástica. E esse final de semana continua, né? Esse final de semana o bicho vai pegar de novo, meu Deus. Graças a Deus a gente tá bombando, né? Vamos que vamos, vamos trabalhar, né? Deus dando saúde é o mais importante pra gente cumprir aí os nossos compromissos. 10h27, continue com a gente. Daqui a pouco eu tô de volta aí com muito mais música pra você.
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0: Nova Clube, agora são 10 horas e 32 minutos, chegando a indicação da Terezinha, o som de Rick Renner.

0: Uma das vozes mais potentes da música sertaneja, a eterna Marília Mendonça. Fechando mais um bloco aqui na Nova Clube. Continue com a gente, daqui a pouco eu tô de volta pra gente estar fechando aí com chave de ouro a nossa manhã de quarta-feira.
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0: Agora são 11 horas e 1 minuto, Daniel, para ser feliz. E assim vamos fechando a nossa programação dessa quarta-feira, hoje dia 7 de outubro de 2026. Estamos de volta amanhã, quinta-feira, por volta das 8h30 da manhã. Conto com seu carinho e a sua audiência. Para você, uma excelente e abençoada quarta-feira, né? Continue com a gente, daqui a pouco tem Jornal da Cidade, para você ficar bem informado. Um beijo no coração e até daqui a pouquinho.
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0: Bom dia, estamos iniciando mais uma edição do seu Jornal da Cidade. Hoje já é quarta-feira, meio caminho andado pro feriado, né? 7 de outubro de 2026, viu, Alexandre?
1: Bom dia, Davilson. Hoje é o dia do compositor brasileiro e também o dia de Nossa Senhora do Rosário.
0: Pois é, estamos na estação primavera e a fase da lua é minguante.
1: E vamos aos destaques da edição de hoje.
0: Confira no início da nossa edição as vagas oferecidas pelo PAT.
1: Confira também a cotação do preço do café.
0: E ainda a previsão do tempo.
1: E nessa edição a programação religiosa de nossa cidade.
0: De nossa cidade e também de Santo Antônio do Jardim. E outubro é o mês de prevenção do câncer de mama.
1: Confira o resumo da sessão da Câmara Municipal que foi realizada na noite da última segunda-feira.
0: Eleições 2026, o que o eleitor deve fazer caso não tenha votado no primeiro turno.
1: E vai acontecer a exposição de fotos rurais na nossa cidade.
0: Moradores estão bravos com a Sabesp.
1: As notícias da polícia com Johnny Laurindo.
0: Esses e outros destaques no seu Jornal da Cidade que estamos iniciando.
2: Rádio Clube informa a hora certa.
1: Agora são 11 horas e 9 minutos.
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1: Iniciamos o nosso jornal informando as vagas oferecidas pelo PAT.
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2: Empregos. PAT Pinhal oferece as seguintes vagas para você.
1: E vamos para as vagas do PAT para o dia de hoje. Ajudante de cozinha, requisitos. Candidatos com experiência e disponibilidade para trabalhar das 14 às 22 horas de segunda a sábado. Assistente de compras, requisitos. Candidatos ou candidatas com experiência na área de compras e conhecimento em Excel. Assistente de RH e departamento pessoal. Requisitos. Candidatos ou candidatas com ensino médio completo para realizar todo o processo de RH da empresa, recrutamento, admissão, rescisão, pagamentos e afins. Necessário ter conhecimento em legislação trabalhista e previdenciária, além de experiência comprovada na área. Vagas para jovem aprendiz, auxiliar de logística e assistente administrativo. Requisitos: somente candidatos ou candidatas com idade entre 18 e 22 anos, que sejam cursando e tenham concluído o ensino médio e com conhecimento em informática, pacotes Word e Excel. Vagas para os períodos da manhã e tarde, das 8 da manhã ao meio-dia e das 13 horas às 17 horas. Tratorista agrícola. Requisitos: candidatos com ensino fundamental completo, habilitados categoria B e experiência anterior no manejo, pulverização e aplicação de calcário na cultura de café. Os candidatos interessados devem comparecer ao PAT, portando CPF e RG para serem encaminhados às vagas disponíveis. E vamos agora para a cotação do preço do café.
9: mercado de produtos agrícolas abre esta quarta-feira com cenários distintos no estado de São Paulo. O café mantém a tendência de alta no início do dia. O tipo arábica abre com leve subida de 0,02%, negociada a R$ 1.568,95 a saca de 60 quilos na capital. Já o tipo robusta inicia o dia após alta de 1,13%, cotado a R$ 976,94. Em contrapartida, o açúcar cristal abriu em queda. Na capital paulista, o recuo foi de 0,16%, com a saca de 50 quilos a R$ 122,58. Em Santos, a redução foi de 0,54%, com o produto negociado a R$ 135,02 na média de preço sem impostos. O milho também registrou leve desvalorização, de 0,04%. A saca de 60 quilos é vendida a R$ 67,23. Os dados são do CEPEA. Reportagem Viviane Bessa.
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11: Eleições 2026. O que o eleitor deve fazer caso não tenha votado no primeiro turno? Saiba mais detalhes com a matéria.
12: Quem não conseguiu votar no primeiro turno das eleições 2026 precisa justificar a ausência à Justiça Eleitoral. A justificativa deve ser feita para cada turno em que o eleitor não compareceu às urnas. A justificativa pode ser apresentada pelo autoatendimento eleitoral, presencialmente em um cartório eleitoral ou pelo aplicativo e-título, como explica o presidente do TSE, Cássio Nunes Marques.
13: O e-título permite ao eleitorado brasileiro emitir o próprio título eleitoral, consultar o local de votação, emitir certidões eleitorais, justificar a ausência no pleito. O TSE, confiante nos melhoramentos de infraestrutura promovidos, permitirá que a emissão do documento seja feita, inclusive, nos dias de votação. O e-título permite, da mesma forma, que a Justiça Eleitoral se comunique diretamente com o eleitorado para assegurarmos que os serviços digitais permaneçam disponíveis e estáveis.
12: Para quem não votou no primeiro turno realizado no dia 4 de outubro, o prazo para justificar termina no dia 3 de dezembro. Já quem não votar no segundo turno, marcado para o dia 25 de outubro, terá até 8 de janeiro de 2027 para apresentar a justificativa. Quem deixa de votar e não justifica, acaba ficando em débito com a Justiça Eleitoral e precisa pagar multa para regularizar a situação. Além disso, pode enfrentar restrições para obter a certidão de quitação eleitoral, tomar posse em cargo público e realizar outros atos que dependem da regularidade eleitoral. Quem faltar a 3 eleições consecutivas sem justificar a ausência ou pagar as multas, pode ter o título eleitoral cancelado. A agência Rádio Web, produção e reportagem, Gilmar Prete.
11: E após essas informações, nós vamos agora a um breve intervalo comercial e retornamos dentro de instantes.
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11: São 11 horas e 16 minutos.
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11: Muito bem, voltamos com o nosso Jornal da Cidade falando sobre o Outubro Rosa, sobre a prevenção de câncer de mama. Vamos ouvir.
17: O Outubro Rosa reforça a importância da conscientização sobre o câncer de mama e dos cuidados contínuos com a saúde feminina. Nesse cenário, a evolução dos equipamentos de diagnóstico por imagem e a incorporação de recursos de inteligência artificial ampliam as ferramentas disponíveis para os profissionais de saúde na avaliação de alterações mamárias. Entre as soluções desenvolvidas pela Samsung, estão equipamentos de ultrassom e tecnologia como o S-Detect e o Live Breast Assist, que utilizam inteligência artificial para apoiar a análise de lesões. Walter Brandstetter, gerente sênior da divisão de HME da Samsung Brasil, explica como esses recursos funcionam e quais são suas aplicações.
18: A inteligência artificial está presente em diferentes funcionalidades dos equipamentos de ultrassom, com objetivos diversos, desde a automação de medidas e anotações, que otimizam o fluxo de trabalho durante o exame, até a detecção, caracterização e identificação de lesões e estruturas como ferramenta de apoio à decisão médica. O Live Breast Assist funciona como um terceiro olho, analisando cada imagem em tempo real e procurando padrões suspeitos que porventura não tenham sido observados pelo médico. Já o S-Detect utiliza algoritmos de inteligência artificial para analisar características de lesões mamárias identificadas durante os exames de ultrassom, buscando correlação com padrões pré-estabelecidos.
17: Segundo Brandstetter, a tecnologia considera os marcadores presentes nas imagens e as correlaciona com um banco de dados de características das lesões. A partir dessa análise, o sistema apresenta informações complementares que podem ser utilizadas pelo especialista durante a avaliação dos achados, servindo como uma segunda opinião e, com isso, aprimorando a padronização da descrição do diagnóstico. O especialista aponta ainda quais equipamentos da Samsung reúnem tecnologias voltadas à saúde feminina.
18: O portfólio da Samsung inclui uma vasta gama de plataformas que cobrem todas as especialidades clínicas em ultrassonografia, com recursos voltados à avaliação de estruturas anatômicas e apoio ao diagnóstico por imagem. Entre eles estão os modelos Era Z20, desenvolvido com foco na saúde da mulher, e também a família V, composta pelos modelos V4, V5, V6, V7 e V8. Que combinam tecnologias de imagem com ferramentas de assistência inteligente.
17: Os equipamentos da Samsung reúnem soluções voltadas ao diagnóstico por imagem e à assistência aos profissionais de saúde, com funcionalidades que abrangem a análise de lesões mamárias, a visualização de estruturas anatômicas e a organização das informações dos exames. Saiba mais sobre os produtos Galaxy, incluindo os novos tablets Galaxy Tab S12 Ultra e Tab S12 Plus, o Galaxy S26 FE e os dobráveis Galaxy Z Fold 8, Z Fold 8 Ultra e Z Flip 8, em samsung.com.br. Produção e reportagem, Agência Rádio Web.
11: E como todas as quartas-feiras, destacamos a coluna da doutora Eliana Biasoli. Vamos ouvir.
19: Olá, tudo bem? Eu sou Eliana Biasoli, psicóloga. Estarei aqui para conversar muito com vocês sobre comportamento, sobre as dúvidas, enfim, sobre o ser humano e essa complexidade e riqueza que são nós, seres humanos. Então, será um prazer estar com vocês. E hoje a ideia é falar para vocês sobre o medo. Quem nunca sentiu medo, né? Essa sou eu, tá bom, gente? Faço gracinha mesmo. Então, quem nunca sentiu medo, né? E é uma coisa recorrente que os meus pacientes me perguntam, que é assim, qual é a função do medo na nossa vida? Você imagina qual que é a função do medo na sua vida? Olha, eu te diria que o medo ele tem a função de nos manter vivos. Imagina você, se eu, você, se nós não tivéssemos medo, né? A nossa vida rapidamente correria um risco muito grande, porque a gente enfrentaria coisas que não são para enfrentar e a gente não teria os cuidados necessários, né? E de onde surge o medo, né? Então, como eu disse, o medo é uma emoção adaptativa e ela é fundamental para que a gente possa lidar com situações que são perigosas para nós. E mediante o medo, nós temos três reações básicas. A primeira, fugir. A segunda, enfrentar. E a terceira, essa é um pouco estranha, né? Paralisar. Normalmente, quando a gente sente medo, a gente foge, né? Foge para manter a nossa vida, né? E para nos prevenirmos de ter um dano muito maior, que um dano muito maior aconteça, né? Agora, quando é que o problema, quando é que o medo passa a ser problema para nós, né? É quando o medo, ele vem de coisas imaginárias. Acredite, 95% do que a gente faz é automático, só 5% é consciente. Então tem muitos cenários mentais que a gente vai criando e nós acabamos mexendo com o nosso chip cerebral e acabamos colocando pensamentos que são relacionados ao medo, mas que, em verdade, não colocam em risco a nossa vida e fazem com que a gente paralise. Isso é o que explica muita gente não andar de avião, não subir em elevador, não entrar em shopping, ou entrar e passar mal, né? E dependendo do estágio do medo, até vir a desenvolver o pânico, né? Que é uma doença, um transtorno do humor altamente debilitante e que impede as pessoas de fazerem muitas coisas que normalmente a gente faz com muita facilidade, né? Então, se o medo ele te prepara para correr, para enfrentar ou paralisa você, né? É simples você seguir a onda do medo, desde que o perigo seja real. Quando o perigo não é real, vou te dar uma dica: dê um comando para o seu cérebro: stop. Respire e tente se acalmar. São pequenas dicas, o medo é um assunto enorme. Eu espero ter contribuído. Até mais e obrigada por me ouvir. Tchau, tchau.
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11: Religião. E dando sequência, agora temos a religião. Elza Matias com as notícias da paróquia São João Batista.
20: Bom dia, Pinhal Rádio Clube. Bom dia a todos os ouvintes desta emissora. Nosso muito obrigado pelo espaço cedido. 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Muito obrigado e até.
11: Dando sequência às notícias da religião, temos agora o padre Adriano de Santo Antônio Jardim com um convite especial a toda a comunidade.
21: Olá para você que nos acompanha aqui de Santo Antônio do Jardim, de toda a nossa região. 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
0: Então tá aí, vocês ouviram aí no bloco de religião, né? Tanto o convite da Elza Matias, da paróquia São João Batista, como também do padre Adriano, lá de Santo Antônio do Jardim.
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0: E aconteceu na última segunda-feira mais uma reunião do nosso legislativo. Os vereadores lá estiveram presentes, fizeram seus pronunciamentos. E no decorrer da semana, a gente vai mostrando para os nossos ouvintes o que lá foi discutido. Hoje nós destacamos aí para ouvir o pronunciamento do vereador Roberto Porto, o Beto, e vamos ouvir o que ele falou.
22: Eu também gostaria de frisar aqui que estive lá no dia do PET, na praça da igreja, no largo ali da igreja São Francisco de Assis, estive lá com a dona Lourdes. Esse dia do PET, ele Na verdade, é para acontecer no dia 4 de outubro, mas ele aconteceu no dia 3, porque no dia 4 tivemos o processo eleitoral. Esse dia do PET foi instituído por uma lei que nós aqui, um projeto de lei votado aqui por nós, né, de minha autoria, mas que todos foram concordaram. Parabéns a Dona Lourdes, parabéns ao pessoal que da Unipinhal, parabéns a todos que estavam lá, o padre que estava abençoando todos os PETs lá. Primeira vez que eu participo desse processo como um representante, né, da população, como vereador. A gente tem que se posicionar, né, mostrar esse posicionamento para a população, aqueles que votaram em nós e para todos os outros também, porque nos acompanham. Gostaria de dizer que, vereador Leandro, eu também concordo com você. Eu acho que a estratégia utilizada pelo nosso prefeito não foi das melhores, porque no meu entendimento, é como você disse, dilui um monte de voto e corre risco de pessoas importantes para a nossa cidade não serem eleitas. É, então a gente ia ficar praticamente a ver navios aí, né? A gente tem que estar aqui, agradecer o voto de confiança da população pinhalense que nos ouviu, de certa forma confiou naquilo que a gente estava acreditando, né? Naquilo que acreditamos, inclusive. Então deram o seu voto de confiança. O deputado federal, Carlos Sampaio, né, reeleito em nossa cidade com 2.443 votos, uma votação muito expressiva. E o deputado estadual Barros Munhoz, reeleito também deputado estadual, com uma votação muito expressiva também, com 6.522 votos em nossa cidade. E é uma coisa interessante, porque o prefeito não explicitou o seu apoio ao candidato Barros Munhoz, né, que é um amigo da cidade, sempre um apoiador muito grande, né, sempre próximo a nós, sempre nos ajudando muito. E o compromisso continua. Não é um compromisso de vou fazer, né, se for eleito. Não, eles já faziam muito, fazem, e esse compromisso se renova por mais 4 anos. É isso que é importante para todos nós. Rapidamente, gostaria de dizer que estamos, então, entrando no Outubro Rosa, né? Então peço aqui para as mulheres o cuidado com os exames de prevenção de câncer de mama, né? É um mês fundamental para isso. Então procurem um médico, procurem os médicos especializados, e a gente sabe que isso, quanto antes diagnosticado, o tratamento é muito mais efetivo.
0: Bom, tá aí. Então, esse foi o pronunciamento do vereador Beto Porto na Câmara Municipal. Inclusive, ele citou aí a eleição, reeleição do deputado Barros Munhoz. Eu tenho certeza que o Barros Munhoz vai continuar ajudando a nossa cidade, porque, afinal de contas, a vida toda política dele, nos últimos 40 anos, ele foi o mais votado aqui em Pinhal. Então, independente do prefeito, independente do apoio e tal, tenho certeza que ele vai reconhecer e colaborar com a cidade de Espírito Santo do Pinhal. Bom, dando sequência aos pronunciamentos na Câmara Municipal, falou também a vereadora Dessa. Vamos ouvir o que ela falou.
5: E não posso deixar de agradecer também, de todo coração, o meu candidato e amigo Ricardo Trípoli, que a cada um dos 606 pessoas de Espírito Santo Pinhal que confiaram, acreditaram e deram seu voto. Agradecer ao vereador Rogério Belli e ao Eduardo Martins, que estivemos juntos nessa campanha, apoiando esse cara sensacional que sempre esteve presente aqui na nossa cidade, né? O resultado das urnas não apaga, né? Uma história de trabalho, dedicação e pioneirismo, que ele é um dos grandes pioneiros na causa animal. Também quero deixar uma coisa clara, né? Que a luta dos animais não termina aqui. A causa animal não depende de cargo, eleição ou mandato. Ela continua todos os dias com trabalho, coragem e compromisso. Ricardo Trípoli, muito obrigada por olhar para o nosso querido Espírito Santo do Pinhal e por acreditar que podemos construir uma cidade cada vez melhor para as pessoas e também para os nossos animais. E aos 606 eleitores que confiaram em nós, minha gratidão e o meu respeito. Seguimos firmes, a luta continua, porque nossos animais não podem esperar. E também agradecer a todos os outros deputados que nesta casa aqui também trabalharam firmemente. Parabéns a todos. Deus abençoe cada um de vocês. Uma boa semana a todos. Muito obrigada, senhor presidente.
0: Esse foi um resumo da palavra de alguns vereadores na nossa Câmara Municipal na última segunda-feira, e amanhã te dá sequência a esses pronunciamentos ouvindo outros vereadores.
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6: Olá, muito bom dia, amigos da Pinhal Rádio Clube.
1: E agora, Celso Vernizzi.
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6: As condições do tempo melhoram em todo o interior paulista, principalmente do centro do estado em direção a Mato Grosso do Sul e também a sudoeste na divisa com o Paraná. A instabilidade vai cessando nessas regiões desde ontem à noite e instabilidades ainda acontecem entre o norte do estado, o nordeste, na divisa de Minas Gerais e ainda em boa parte da faixa leste paulista em direção ao Vale do Paraíba e ao litoral. Isso por causa da baixa pressão atmosférica, que vai se transformar num ciclone extratropical no Oceano Atlântico lá na altura do sul do país, e do Oceano Atlântico vai interferir com ventos mais fortes, rajadas superiores a 80 km por hora hoje no Rio Grande do Sul, Santa Catarina e Paraná. Já em São Paulo, o tempo melhor no interior do estado, com elevação maior também das temperaturas e chegando até 28 a 30 graus em Presidente Prudente, 30 graus em Araçatuba e São José do Rio Preto, 28 a 29 graus em Ribeirão Preto, Araras e Casabranca com 27 a 28 graus, mesmas temperaturas em Espírito Santo do Pinhal, Campinas e Sorocaba com 25 graus, Barra Bonita, Bauru e Jaú com 26 a 27 graus, mesmas temperaturas em Marília, Lins, Ourinhos, Assis, todo o Vale do Paranapanema, capital com 24 a 25 graus, litoral também, Vale do Ribeira com 24, Vale do Paraíba com 23 a 24 graus. Tempo melhora gradativamente em todo o estado de São Paulo. Hoje começa com muito sol entre o oeste paulista e o Mato Grosso do Sul, devido a essa área de baixa pressão que vai limpando o tempo e carregando a instabilidade com a frente fria que está entre São Paulo e o Rio de Janeiro, provocando ainda instabilidade no nordeste do estado em direção a Minas Gerais, ao Rio de Janeiro e ao Vale do Paraíba. Amanhã o tempo melhora praticamente em todo o território paulista, restando ainda apenas alguma instabilidade na divisa de Minas Gerais e no Vale do Paraíba com o Rio de Janeiro. Nos demais municípios do estado, tempo de sol e elevação maior das temperaturas, inclusive na capital, Campinas e Sorocaba, no litoral, com temperaturas chegando até o sábado a 30, 31 graus na faixa leste do estado. Tempo melhor a partir de amanhã, mais para a faixa leste, o que já acontece hoje em boa parte do interior entre a região central e a divisa do Mato Grosso do Sul e também do Paraná. Calor voltando em todo o estado de São Paulo, amanhã volta também sobre a faixa leste e prevalece até o sábado. No domingo pode mudar. 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
0: Temperatura na sede da sua Pinhal Rádio Clube, no centro Espírito Santo do Pinhal, na marca dos 22 graus. A umidade relativa do ar, 66%.
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0: 11 horas mais 36 minutos.
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2: Bom, 11 horas mais 37 minutinhos, estamos apresentando o nosso Jornal da Cidade, registrando com muito prazer a passagem aqui em nosso estúdio nesse instante da Isabela Arruda, que muitos e muitos anos esteve conosco aqui levando a rádio para frente. Obrigado, Isa. Bom, e dando sequência ao nosso jornal, vamos falar agora de um assunto diferente para os nossos ouvintes. Então prestem atenção porque vai ser bacana, tenho certeza disso. Estamos recebendo aqui a visita em nossos estúdios do Manuel Figueiredo, ele que é diretor da produtora Pirlim, Espírito Santo do Pinhal. Primeira coisa, a gente vai conhecer o que é a produtora Pirlim para depois falar o que ele está fazendo aqui na nossa cidade. Bom dia, Manuel.
3: Bom dia, Davilson. Antes de tudo, eu queria agradecer muito o espaço, o convite. Tá falando aqui na Pinhal Rádio Clube. E é muito especial estar aqui nessa rádio que há 40 anos conta as histórias de vida das pessoas de Espírito Santo do Pinhal. E o Rurais, ele é um projeto que é realizado com o fomento do PROAC e da Secretaria da Cultura do Estado de São Paulo, com o apoio da Prefeitura de Espírito Santo do Pinhal e do Departamento de Cultura e de Turismo.
2: Então vamos lá. A Pirlim, que é a produtora, né? Ela produz eventos na cidade e ela está agora, nesse momento, produzindo o Rurais, que é o que nós vamos conversar. Tá? Então tá, o Manuel, de onde surgiu essa ideia de registrar a nossa zona rural e por que disso aqui?
3: Então, Davilson, a Pirlim Produções é essa produtora que tem pessoas que são de Pinhal, foram para fora estudar e agora estão de volta muito a fim de produzir arte, cinema, exposição, oficinas. E desde 2022, a gente pesquisa esse universo caipira. Em 2022... a gente fez uma peça de teatro em cima de uma carroceria de um caminhão Mercedes-Benz, um caminhão velho, e a gente circulava pelas fazendas que tinham colônia de moradores, e era durante a pandemia, e assim surgiu o grupo. Em 2024 a gente voltou para esses espaços que a gente apresentou o teatro, mas afim agora não de falar, mas de registrar em audiovisual o depoimento dos moradores da Santa Luzia e das outras zonas rurais de Espírito Santo do Pinhal. E agora em 2026 a gente transforma o que começou como um curta-metragem de 30 minutos, agora nessa exposição, que a gente traz fotos, objetos e histórias das várias famílias das zonas rurais de Espírito Santo do Pinhal.
2: Manuel, só um dados para a gente, para os nossos ouvintes conversar. Em 1980, Pinhal tinha 40 mil habitantes. A cidade era metade do que é hoje, porque ela tinha 20 mil habitantes no município, na cidade, e 20 mil habitantes na zona rural. Hoje a cidade cresceu, mas a população não cresceu, porque o pessoal migrou da zona rural para o município, para a cidade. Tá? Então, quer dizer, a zona rural diminuiu bastante. E vocês fizeram esse projeto para registrar os moradores e a nossa zona rural. Tem muita coisa para mostrar ainda?
3: Muita coisa. Em Pinhal, 87% do território é zona rural.
2: Sim.
3: Então a gente fica aqui todo mundo atumultuado nesse pedacinho de terra que a gente chama de cidade. Mas o que é importante de registrar esses moradores das zonas rurais é justamente por isso. As pessoas estão saindo da roça. E a vida caipira, a cultura caipira é o que constitui a matriz cultural principal nossa, né? O jeito que a gente fala, os nossos costumes, as histórias, as festas.
2: O Pinhal, desde de Romualdo Souza Brito, era rural, né? Por causa do café. Hoje tem a uva também, né? Mas é o café e a uva. Você saiu fotografando na zona rural figuras, pessoas.

0: representativas da nossa comunidade. E isso virou uma exposição, é isso?
1: Exatamente.
0: E onde está sendo essa exposição? Quem pode ver? Onde é que está?
1: Então, a nossa exposição está no Palácio do Café. Ela fica de quarta a domingo, das 9 da manhã até as 6 da tarde. Então, é livre, a visitação é gratuita, pode chegar e é para todas as idades. Porque o mais velho, ele vai ver os objetos da roça, objetos que não são mais usados, como torrador de café, sem ser o elétrico, sabe? Aquele rústico.
0: Utensílios que eram utilizados na zona rural.
1: Exatamente.
0: No passado, né?
1: E todos eles têm história, têm objetos usados lá. Então, além das fotografias, tem os objetos. E para a criançada também é muito interessante, porque, por exemplo, nessa exposição, a gente tem lá um observatório de saci. A gente tem uma amostra de um sacizal. Porque, como a gente bem sabe, em Espírito Santo do Pinhal, tem muito saci, né? Que é uma espécie muito cotidiana. Então, assim, é interessante desde o vô até o neto.
0: Existe alguém para acompanhar essa guia lá? Ou tá tudo bem explicadinho com legendas, coisas assim?
1: Davilson, a gente sempre tem monitores por lá. A gente tem uma parceria com a Unipinhal, então qualquer momento que você chegar na exposição, vai ter um monitor para te acompanhar. E se você quiser fazer a visita sozinho, também é possível. Porque tem áudios em cada sala que eles pegam trechos desses depoimentos, dessas visitas. Então é interessante você visitar a exposição. E convido também quem já foi até para voltar, porque sempre se descobre uma coisa nova.
0: Ô Manuel, você saiu fotografando essas pessoas na zona rural, né? A gente não precisa nem repetir, mas é a maioria italianos, né? Porque os portugueses lá do começo da história não ficou mais ninguém, né? É mais a colônia italiana mesmo. Teve algum momento que você parou para fotografar alguém, que você sentiu algo mais, você se emocionou ou não? Ou foi parte de uma exposição simplesmente?
1: É muito emocionante toda essa trajetória que a gente fez para fotografar essas pessoas, porque a gente ficava amigo delas. Porque não bastava só tirar uma fotografia, a gente também tinha isso de pegar um objeto emprestado e colher a história dessas pessoas. Então não bastava apenas chegar e tirar uma foto. Tem desde o descendente de italiano, igual você falou, até os descendentes dos escravizados, por exemplo, que foi o que moldou, né, a nossa economia cafeeira. Então a gente procurou não só registrar as pessoas que geralmente, né, elas dão nome para as ruas, para os bairros, inclusive da zona rural daqui de Espírito Santo do Pinhal, mas aquelas pessoas que são invisibilizadas. Então a gente até brinca que na frente do Palácio do Café tem a estátua do colhedor de café. Isso. E agora a história dele entra pela porta da frente. Quando você chega no Palácio do Café e vê aquela placa de mármore, você vê só nomes de pessoas que não são civis, né? Uhum. Tenente, coronel.
0: Sim.
1: Agora não. Agora a gente tá pegando o seu Rubens Lovato lá da Santa Luzia, tá colocando a imagem dele, tá trazendo a história dele como uma forma de homenagear. Não só ele, como, por exemplo, uma família que é a família da Dona Zefa, que eles moram numa estação ferroviária que era a estação do Barão de Motapaz. E essa estação, que ficou muito tempo abandonada, se tornou escola, se tornou bar, hoje ela serve de moradia para essa família. Então a gente quer pegar a história dessas pessoas que trabalharam no algodão, no café, e trazer para essas paredes desse lugar, o Palácio do Café, que, enfim, já foi a Câmara Municipal, já foi cadeia embaixo, e agora serve para homenagear os caipiras, né?
0: Você conseguiu algum resgate sobre a festa e o bairro Santa Luzia?
1: Com certeza. A nossa pesquisa foi de cabeça na Santa Luzia. Então, desde a festa do Barreiro, que inclusive a gente tem vários relatos de casais que começaram a namorar na festa do Barreiro, até as tradicionais festas juninas, que acontece até hoje. E festa junina que tem terço cantado, tem a catira. E até
0: existia a festa de reis também, né?
1: A festa de reis, por exemplo. Para homenagear essas festas, Davilson, a gente tem uma programação, além da exposição, a gente tem uma programação que o caipira vai dar oficina de como fazer jacá, por exemplo. Então a gente pega o Tuca lá do Barreiro, que é um caipira que deve estar ouvindo a gente, Tuca compre, e daí a gente vai colocar ele para dar aula pro povo da cidade de como fazer jacá. E no final do ano, dia 27 de dezembro, a gente tem um encontro de violeiros rurais no aniversário de Pinhal. Então é uma forma de pegar a festa que acontece lá na roça, lá na zona rural, e trazer para a cidade, né? Porque...
0: Isso vai acontecer onde?
1: Isso vai acontecer na Praça da Independência.
0: Tá. Bom, devido ao adiantado da hora, eu agradeço a sua participação no nosso Jornal da Cidade. Eu vou deixar o microfone para mais uma vez você falar, você convidar a população pinhalense, uhum, da cidade, da zona rural, para ir ver essa exposição criada por vocês, que está aqui na no andar térreo da Prefeitura Municipal.
1: Exatamente. Então eu convido todos os ouvintes da Pinhal Rádio Clube para virem no Palácio do Café e vivenciarem a exposição Rurais, que tem cheiro, fotografia, objetos, traga a família, porque a programação é gratuita e aqui você vai encontrar gente, vai ter acesso a toda a programação. E convido vocês também a acessarem a nossa página, que é Rurais, só procurar no Instagram, e daí ali você vai ter acesso a trechos de entrevista, fotografias e divulgações da nossa exposição.
0: Tá, ok. Obrigado, então, e parabéns por essa exposição e por esse trabalho que você está fazendo de resgate da memória da cidade, que você continua fazendo isso.
1: Muito obrigado, Davilson, e um salve para todos os caipiras que estão ouvindo a gente.
0: Salve. Obrigado.
2: Rádio Clube informa a hora certa.
0: 11 horas mais 48 minutos.
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0: Bom, 11 horas mais 50 minutos na participação do ouvinte do seu Jornal da Cidade de hoje. Nós vamos trazer a reclamação de várias pessoas residentes na região Jardim das Rosas, aquela região lá do Lago da Dinda, aquelas regiões lá. Acontece que aqueles moradores estão muito bravos e não vou colocar a fala deles, né? Porque alguns até ofendem. Mas eles estão muito bravos com a Sabesp. Dizem que a Sabesp não respeita o consumidor, cobra caro, não avisa quando vai fazer algum trabalho e falta água. Naquela região lá está faltando água desde madrugada e não tem previsão, e a Sabesp não informou nada quando vai voltar a água, não informou que ia faltar. Nós estamos aqui para fazer essa divulgação. Eles não dão bola para o consumidor, não fala onde que vai faltar água na cidade, onde que vão cortar a água e nem quando que vai voltar a água. Então, vocês que são ouvintes, fizeram reclamação na Rádio Clube, estamos passando estas reclamações para algum responsável da Sabesp. Tem tanto funcionário na Sabesp, aliás, são bem remunerados, o que custa avisar, né? E mais, que custa avisar que hora que vai retornar o serviço de água na cidade de Espírito Santo do Pinhal? Pelo menos naquela região do bairro que estão dando manutenção lá. Mas avisem quando for dar manutenção, avisem quando for trabalhar, avisem quando for cortar a água. Então é essa a reclamação dos ouvintes que nós passamos para vocês. Bom, nós vamos deixar espaço agora para o repórter policial Johnny Daulindo.
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0: 11 horas mais 52 minutos, 11h52. Espaço aberto para as informações da polícia. Os fatos que marcam o dia a dia de Espírito Santo Pinhal. Muito obrigado pelo carinho da sua audiência e pela licença que você nos concede para chegarmos até a sua casa, seu trabalho, enfim, levarmos até você as principais informações da polícia. Olha, ocorrência de tráfico de drogas, registrada em Vargem Grande do Sul. Olha só, segundo as informações, uma equipe, foi no dia de dia 4, né, dia de eleições, a equipe da Polícia Militar em patrulhamento lá pelo Jardim Paulista, eles visualizaram um indivíduo que, ao perceber a aproximação da viatura policial, tentou se desvencilhar de algo, né? Foi abordado, foi questionado. Ele disse que tinha se desvencilhado aí de uma sacola, né? E dessa sacola, os policiais apreenderam pelo menos 94 porções de maconha. Isso foi na... pouco de droga com ele e outro tanto conseguiram localizar na casa dele. Inclusive, a polícia apreendeu lá tesoura, outros apetrechos utilizados para poder manusear e preparar, né, a substância entorpecente. O rapaz recebeu voz de prisão. A polícia apreendeu também uma balança de precisão e ele foi levado para a cadeia pública, onde ficou à disposição da justiça. Seguindo com as informações da polícia, os fatos que marcam o dia a dia de Espírito Santo Pinhal, 11 horas e 55 minutos, 11h55. Vou reforçar aqui os cuidados, eu sempre falo, vou reforçar os cuidados com as redes sociais, principalmente, né? Compras pela internet. Muitas pessoas têm caído, viu, gente? Olha, cuidado com esse negócio de Pix, gente. Confere antes. Eu tenho esse costume, até no comércio. Viu? Eu vou no comércio, vai pagar o Pix e eu confirmo. Qual que é o nome que aparece no Pix? É o nome tal. Porque às vezes o nome que aparece não tem nada a ver com o nome fantasia do comércio. Então precisa confirmar. Eu faço isso toda vez. Olha, esse nome tá aqui. Por quê? Até os comerciantes. Vão alertar os comerciantes. Tinha uma quadrilha. Sabe o que eles estavam fazendo? Eles vão no comércio e geralmente as pessoas colocam uma plaquinha lá do Pix. Pro QR Code, pro cliente já ir lá, aponta o celular e faz o Pix. Você sabe o que os caras faziam? Eles iam lá, iam no comércio, uma lanchonete. Eles iam lá, compravam o lanche normal, tiravam a foto da plaquinha, faziam outra plaquinha igual, entendeu? Faziam outra plaquinha igual, só que mudava o QR Code. E passava 2-3 dias pro comerciante perceber que não estava caindo dinheiro na conta dele, eles tinham trocado e ia para a conta da bandidagem. Olha para você ver. Então toma cuidado, gente. Muito cuidado, muita atenção nesse sentido aí. Bom, são 11 horas e 57 minutos. 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Bom, fico por aqui. Um abraço. Uma ótima quarta-feira a todos. E até amanhã, numa edição inédita do seu Jornal da Cidade.
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Louvado seja nosso Senhor Jesus Cristo, para sempre seja louvado. Glória ao Pai, ao Filho e ao Espírito Santo, como era no princípio, agora e sempre. Amém. Pelo sinal da Santa Cruz, livrai-nos Deus nosso Senhor dos nossos inimigos. Em nome do Pai, do Filho e do Espírito Santo. Amém. Boa tarde, povo de Deus. Mais uma vez estamos aqui, na tua vida, na tua casa, no teu carro, na tua roça, na tua empresa, levando palavra de esperança. O Senhor sempre está conosco e hoje Ele nos ilumina com a Nossa Senhora do Rosário, com a Mãe de Deus e nossa, a Mãe de todos os povos. Vamos rezar, vamos colocar nossas intenções diante de Deus, pedindo o patrocínio importante da Mãe de Jesus, ela que aponta para Jesus, diz: fazei tudo o que Ele vos disser. É essa a nossa missão, obedecer seriamente a nosso Senhor em todas as circunstâncias. Vamos rezar. O anjo do Senhor anunciou a Maria e ela concebeu do Espírito Santo. Ave Maria, cheia de graça, o Senhor é convosco. Bendita sois vós entre as mulheres e bendito é o fruto do vosso ventre, Jesus. Santa Maria, Mãe de Deus, rogai por nós, pecadores, agora e na hora de nossa morte. Amém. Eis aqui a serva do Senhor, faça-se em mim segundo a vossa palavra. Ave Maria, cheia de graça, o Senhor é convosco. Bendita sois vós entre as mulheres e bendito é o fruto do vosso ventre, Jesus. Santa Maria, Mãe de Deus, rogai por nós, pecadores, agora e na hora de nossa morte. Amém. E o Verbo se fez carne e habitou entre nós. Ave Maria, cheia de graça, o Senhor é convosco. Bendita sois vós entre as mulheres e bendito é o fruto do vosso ventre, Jesus. Santa Maria, Mãe de Deus, rogai por nós, pecadores, agora e na hora de nossa morte. Amém. Rogai por nós, Santa Mãe de Deus, para que sejamos dignos das promessas de Cristo. Oremos. Infundi, Senhor, vos rogamos a vossa graça em nossos corações, para que, conhecendo pela anunciação do anjo a encarnação de Jesus Cristo, vosso Filho, cheguemos por sua paixão e morte na cruz, à glória da ressurreição da carne. Pelo mesmo Cristo, que é Senhor nosso. Amém. Vamos ouvir o Santo Evangelho deste dia. O Senhor esteja convosco, Ele está no meio de nós. O Evangelho é de Jesus Cristo, narrado por São Lucas. Glória a vós, Senhor. Naquele tempo, o anjo Gabriel foi enviado por Deus a uma cidade da Galiléia chamada Nazaré, a uma virgem prometida em casamento a um homem chamado José. Ele era descendente de Davi e o nome da virgem era Maria. O anjo entrou onde ela estava e disse: alegra-te, cheia de graça, o Senhor está contigo. Maria ficou perturbada com estas palavras e começou a pensar qual seria o significado da saudação. O anjo então disse-lhe: não tenhas medo, Maria, porque encontraste graça diante de Deus. Eis que conceberás e darás à luz um filho, a quem porás o nome de Jesus. Ele será grande, será chamado Filho do Altíssimo. E o Senhor Deus lhe dará o trono de seu pai Davi. Ele reinará para sempre sobre todos os descendentes de Jacó, e o seu reino não terá fim. Maria perguntou ao anjo: como acontecerá isso, se eu não conheço homem algum? O anjo respondeu: o Espírito virá sobre ti, e o poder do Altíssimo te cobrirá com sua sombra. Por isso o menino que vai nascer será chamado Santo, Filho de Deus. Também Isabel, tua parenta, concebeu um filho na velhice. Este já é o sexto mês daquela que era considerada estéril, porque para Deus nada é impossível. Maria então disse: eis aqui a serva do Senhor, faça-se em mim segundo a tua palavra. E o anjo retirou-se. Palavra da salvação. Glória a vós, Senhor. Povo de Deus, hoje celebramos então Nossa Senhora do Rosário. E qual é a importância disso tudo? Primeiro, Maria, que disse sim ao projeto de Deus. Se Maria não tivesse dito sim, Jesus não teria vindo a esse mundo. Então, é bem simples de entender. Maria assume essa condição de ser mãe do Salvador, de dar a luz ao Salvador. E ela então diz sim ao anjo Gabriel, que fala com ela, né? Ela mesmo não entendendo o mistério, ela acaba dizendo sim: faça-se em mim segundo a tua palavra. E essa deve ser
a palavra que nós temos para nós também. É uma palavra de missão. Olhar para o Senhor e dizer: Senhor, faz em mim o teu projeto, realiza em mim a tua vontade. Não o que eu quero, mas a tua vontade. Não o que eu estou desejando, mas a tua vontade. Realiza em mim. Estamos submissos à vontade de Deus. Então nós temos que aprender com Maria, dizer sim. Deus manda, nós obedecemos. Deus aponta caminhos, nós obedecemos. Deus aponta o que devemos fazer, nós obedecemos. E Ele nos capacita, nos dá condições para cumprirmos a missão. Sempre assim, né? Por mais difícil que seja a missão, e por mais difícil que de compreender a missão, o Senhor nos chama e nos capacita, nos prepara, nos envia e nos chama de volta. Sempre desta forma, porque o Senhor sempre está conosco, tá certo? Então a primeira coisa, quando você olhar para Nossa Senhora, você lembra da missão: eis a serva do Senhor. É a mesma submissão à vontade de Deus que você e eu devemos ter. E depois também temos que entender a importância do rosário, né? Por que que a gente reza o rosário? Por que que reza o terço, né? Então, é para entender. Sabe que na época que São Domingos e Santa Catarina de Sena tiveram essa inspiração do terço do rosário, né? A maior parte das pessoas eram analfabetas. A maior parte das pessoas não tinha, 99,99%, não tinha Bíblia, porque não tinha sido inventada a gráfica ainda, né? Então, como é que faz para decorar os textos bíblicos, para decorar os evangelhos? Como é que faz? Se as pessoas eram analfabetas, então não tinha como ler. Piora, não tinha Bíblia, como é que ia ler, né? Então, a igreja, inspirada por Deus, ora, cria ali, Nossa Senhora, claro que inspirou isso tudo, cria o rosário. Então, quando você medita o terço, quando você medita o rosário, você está meditando trechos do evangelho. Se alguém perguntar para você assim: você conhece os evangelhos? Você pode, se você reza o terço, o rosário, você pode dizer: eu conheço sim. Conheço todas as passagens que falam da vida de Jesus, né? As principais passagens que fala da vida de Jesus. Então, por isso que a igreja chama maneira mnemônica. É uma maneira mnemônica, é uma maneira fácil de decorar os trechos da Bíblia sem ler a Bíblia. A igreja nos ensinou isso. Então, olha que bonito que é isso. E às vezes algumas pessoas: ah, tem que ficar rezando o terço, é repetitivo. Isso mesmo. Quanto mais se repete, mais atinge a perfeição. Então, às vezes é necessário essa repetição para que entre na cabeça e a gente não esqueça. Para que rezar tanta Ave Maria? Você tem que lembrar que a Ave Maria é o mistério da encarnação. É o que disse no Evangelho hoje, o mistério da encarnação. A importância que tem esse mistério. Jesus, que assume a condição humana menos o pecado, através do seio de Maria, através do sim de Maria. Por isso que a gente reza a Ave Maria, né? O Pai Nosso é a oração mais completa, é a oração de Jesus crucificado. Quem entende o Pai Nosso entende que está sendo crucificado com Cristo e com Ele vai ressuscitar. Então, por isso a gente reza o Pai Nosso. Então, e todas as outras orações, tudo é bíblico. Tudo está ali nos trechos da Bíblia, né? Que a igreja colocou de maneira simples para a gente decorar. Olha que bonito que é isso, tá? Então, se alguém perguntar: ah, você sabe algum trecho bíblico? Ah, eu sei sim. Eu rezo o terço, medito todo o Santo Evangelho, todas as passagens principais da vida e pregação de Jesus está no Santo Rosário. Então, olha que bonito a maneira que a igreja tem, pedagogicamente, falando de maneira moderna, pedagogicamente, de nos ensinar a Bíblia, de nos ensinar os trechos da Bíblia. Então, todas as orações são assim. Mesmo quando você vai à Santa Missa, todas as orações estão na Bíblia. Todas. Todas têm base ali na palavra de Deus. Então, olha que bonito que é. A gente aprende, reza, decora e ao mesmo tempo se coloca diante de Deus. Quanta beleza
na igreja. Por isso que é bonito ser católico. Por isso que é bonito ser católico, porque você aprende um punhado de coisas de maneira tão simples e humilde como deve ser. Que bonito é ser católico. Muito bem, vamos ouvir uma música e já voltamos.

Muito bem, povo de Deus, muito bem. O Senhor sempre nos acompanha e como Ele é generoso. Deus manifesta seu mistério que ultrapassa nosso entendimento, ultrapassa nossa vontade, ultrapassa nosso querer. Quanta coisa bonita Deus faz na vida da história humana para que sejamos fiéis e para que possamos buscá-lo acima de todas as coisas e amá-lo acima de todas as coisas. É isso aí. Muito bem, recadinhos de hoje, nós temos missa lá na igrejinha do Barão, na igrejinha Nossa Senhora das Dores, às 19 horas. Tá com chuva ou sem chuva? Tamo lá, tá bom? Te espero lá para a Santa Missa. Vamos rezar junto, pedindo essa graça de Deus nesse dia de Nossa Senhora do Rosário. Tá aqui. Você faça teu papel de cristão, de rezar ao menos um terço no dia de hoje. E se não conseguir, ao menos uma Ave Maria bem rezada no dia de hoje, apresenta para Nossa Senhora. O terço ou o rosário, a Ave Maria, é uma escada que temos para chegar no céu. Tá certo? Não esquece isso. O terço é uma escada que nós estamos subindo degrau por degrau para o céu. De Ave Maria em Ave Maria. Tem essa aí, você sabe? De Ave Maria em Ave Maria. É nova essa aí. É nova. De Ave Maria em Ave Maria, nós vamos chegando perto do céu. A Ave Maria é para aquele que entendeu o mistério da encarnação de Jesus, que entendeu o que Deus quis fazer na humanidade. Quem entendeu, reza a Ave Maria, pode ter certeza, né? Porque entendeu esse mistério belíssimo da encarnação de nosso Senhor Jesus Cristo, tá certo? É isso aí, vamos pedir a bênção de Deus para a nossa vida. O Senhor esteja convosco, Ele está no meio de nós. Abençoe, Senhor, essa vossa criatura, a água, e abençoe todos aqueles que beberem e forem aspergidos por essa água, que possam ser purificados, santificados, libertos de todos os males do corpo, da alma e do espírito. Retirem-se os anjos maus e venham os anjos portadores da paz. Desapareça desse corpo, dessa vida, dessa pessoa, todo o mal. Manifesta, Senhor, o poder do Teu santo nome. Manifesta, Senhor, o poder do Teu santo nome pela intercessão de Nossa Senhora Aparecida, hoje Nossa Senhora do Rosário, Beato Padre Donizete, em nome do Pai, do Filho e do Espírito Santo. Amém. Uma santa tarde. Muito obrigado pela Tua audiência e até amanhã, se Deus quiser.

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Oi, cheguei carinhosamente. Boa tarde, Espírito Santo do Piauí. Boa tarde a todo o leste paulista, sul das Minas Gerais. E pela 102,1 FM, ou Rádios Net para o Brasil e para o mundo. Estamos chegando neste 7 de outubro de 2026. Estou aqui com o meu amigo Diego na sonoplastia e com você aí do outro lado do seu rádio. Para você em Rádios Net, para você na 102,1 FM. Onde você estiver nos ouvindo, receba o meu abraço carinhoso para você. Que você tenha uma excelente tarde de recordações, porque recordar é viver. O Alô Pinhal traz de volta os grandes sucessos de ontem, para você recordar hoje, porque recordar é viver. Boa tarde para você. Eu já abro o Alô Pinhal de hoje, então vamos ver com quem. Os Mutantes. Essa música é muito bonita, gente. Balada do Louco. Depois, Phil Collins e o Be My Heart.

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2: 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Tá lá a minha amiga Maria Vitória, filha do Telo, também a Mariane, que está de férias, a Renata, a Dindi e o meu amigo Marcelo, Michel, filho do querido e saudoso amigo Jorge Michel. Um abração, Marcelão. São 12 horas e 41 minutos. Já começo mandando abraços aqui hoje, hein? Os meus amigos da Suíça, a Marielis Nigli, o meu amigo Marcos Nigli, que são pais da Linda Nigli. Um abração para o Marcos, para a dona Mairelles e para todos curtindo o nosso Alô Pinhal. E aqui também, já me deram uma cobrança hoje, cara, que eu fiquei morrendo de vergonha, viu? Cadê minha música, doutor? Ficou de me mandar e não mandou. É o cozinheiro Marcos. Eu já fiz muitas omeletes para você. É? Não lembro, mas se ele falou que fez, está feito, né? É o Marcão Cozinheiro. Um abraço, Marcão. E também para Fernanda, que está curiosa para saber quem sou eu, tá? A dona Cida, que eu conheci hoje, do Monte Alegre, ela ficou sabendo que eu era o Maurício Cristiano, tem que ver a alegria dela. Nossa, sou ouvinte só faz tempo, que prazer te conhecer. Eu vou te mandar um alô, dona Cida, aí no Monte Alegre, pro esposo e filhos, hein? Ela é mãe da Gabriela, que eu também não conheço, né? E lá em Santo Antônio do Jardim, para os irmãos Márcio e Nelson Rovigatti, almoçando e curtindo o Alô Pinhal. Bom apetite, hein? Para o Nelson e para o meu amigo Márcio. E a minha amiga Clotilde Espósito também não perde o Alô Pinhal. São 12h43. Aqui no Alô Pinhal, a saudade também é jovem. Sérgio Reis, a música é linda, gente. Poeira. Depois, Shania Twain, com You've Got Way.

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2: Aqui com você ao vivo e em cores, pela 102,1 FM ou para o Brasil e mundo, pelas rádios net, onde a nossa emissora chega com toda a clareza para você nos ouvir onde você estiver. Eu tenho ouvintes no Japão, na Inglaterra, na Itália, em Portugal, né? E em vários outros lugares que gostam dos nossos flashbacks, né? Um grande abraço aí onde você estiver nos ouvindo. E a gente continua recordando. Recordar é viver. Agora eu vou trazer... Ipa! Já fez hora extra? Você já fez hora extra? É? Conhece essa música? Então você vai conhecer essa hora extra aí, viu? Você tem que ver que história. É o meu amigo da Odeon, Zé Rodrigues, de saudosa memória, hora extra. Depois, vamos ver quem é que chega na parada aqui. A Aerosmith, eu busco lindíssimo, cara. Essa música é demais, viu? 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
2: Agora tenho a honra aqui de receber o pessoal do Insanos Brasil, na figura do Tonietti e do Zangão, que vieram falar sobre um evento muito especial, né? Sobre uma ação especial, que se trata do Dia das Crianças.
3: Eu queria aqui aproveitar o espaço que vocês estão cedendo pra gente, para poder divulgar um evento social da Regional Mogiana, do Motoclube Insanos. A Regional Mogiana, ela é composta pelas divisões de Pinhal, Mogi Guaçu, Mogi Mirim, Jaguariúna, Pedreira, Itapira Norte, Sul e Estiva Gerbe. Uma vez por ano, nós fazemos essa ação regional e é escolhido uma cidade para poder fazer esse evento para as crianças, né? E foi escolhido pela direção regional esse ano fazer aqui em Espírito Santo do Pinhal, que vai ser ali na Igreja São Pantaleão no dia 11, próximo domingo, a partir das 9 horas da manhã. Então contamos aí com o apoio da regional, né? Desses municípios citados. Eles vão ajudar a gente aí para poder abrilhantar esse evento aí junto com as crianças. Convidamos todos que tem crianças, netos, para poder levar lá, para poder participar. Vai ter lá cachorro quente, algodão doce, pintura de rosto, brinquedos, né? Vai ter distribuição de bolas também. A gente arrecadou doces também com o comércio local. A gente vai montar alguns saquinhos ali com docinhos lá para poder distribuir para a criançada e para poder passar um dia alegre aí, descontraído.
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4: Estão abertas as inscrições para o vestibular de bolsas Unipinhal 2027. São 14 cursos em diversas áreas para você escolher onde quer chegar e começar a construir o seu futuro. 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
11: Oi, são 13 horas mais 3 minutos aqui em Espírito Santo do Pinhal. Você está aqui comigo na 102,1 FM. Fernanda, esse cara sou eu, viu? Sou eu mesmo, tá bom? Não é farsa não, tá bom? Esse cara sou eu, Fernanda. Um abraço pra você, prazer estar te conhecendo, tá legal? E aqui às 13 horas e 4 minutos, eu continuo trazendo de volta grandes sucessos de ontem, pra você recordar as emoções de hoje. Bem, você viu a hora extra, rapaz? Que rolo que foi? Coitado do Zé Rodrigues. Rapaz, fez uma hora extra que encontrou com o pai. E aí, filho, a farra tava boa? É música muito legal essa aí. É, eu estava no Odeon quando o Zé Rodrigues lançou esta canção, Hora Extra. Tá bom? É isso aí. E ele teve uma canção também, não sei se você conhece, que eu fiz até um desafio aqui na rádio. Falei, eu quero saber quantas vezes ele fala nessa música, Quando Será. A música chama Quando Será, né? Então, escrevam só por carta. Quantas vezes nesta música ele fala Quando Será? E o pessoal acertou, rapaz. Me parece que são 34 vezes que ele fala Quando Será o dia da minha sorte, né? Então tá aí, saudoso Zé Rodrigues. Ele fez muito sucesso com o trio Zé Guarabira, Zé Rodrigues, tinha mais um outro, não lembro agora quem que é. Sá Rodrigues e Guarabira, certo? Era um trio, eles gravavam também na nossa Odeon. São lembranças, né? Que a gente não esquece, né mesmo, Dieguito? Então vamos lá, vamos aí de mais recordações aqui para você no Alô Pinhal. Mas que música linda do Aerosmith, hein, cara? Eu não lembro qual filme que foi. Ah, eu tenho esse filme, exatamente. É o tema desse filme, que é um filme, assim, de... científico, né? É um filme, assim, que a pessoa tem que assistir, prestar atenção, né? Porque é um filme meio complicado para a pessoa entender. E esta música foi tema desse filme. Então, vamos aí agora, vamos ver quem que eu trago aqui. Olha, rapaz. O Survival, Ever Since the World. E esse cara que eu vou trazer aqui agora, eu conheci ele em 1977, quando eu estava na Piratininga de São João da Boa Vista, e a Rede Tupi de Televisão e os cantores da gravadora GTA, Gravações Tupi Associadas, foram fazer uma programação em Águas da Prata. Como na Prata não tinha rádio ainda na época, eles iam todos da Piratininga no meu programa para participar, as atrizes, cantores, eu fiz amizade com muita gente da Tupi, como meu querido amigo Wildner, que esteve também na minha residência, junto com a Elizabeth Hart, uma atriz da Rede Tupi de Televisão, e vários outros artistas que, após o programa da Piratininga, foram até a minha casa. Eu preparei para eles uma deliciosa batida de caju com whisky, né? É criação minha essa batida, viu? Né? E passamos momentos agradáveis, e minha mãe chegou, viu aquela casa cheia de gente, né? Aí eu apresentei a Elizabeth Hartman para minha mãe. Minha mãe era muito simplória. É a senhora que ficou com vontade de comer carne de macaco? Teve uma novela que ela fez, A Gata Comeu. Ela fazia a TT na novela, que depois teve outras versões, né? E na novela ela ficou grávida, então ela tinha desejo, fazia o marido levantar de madrugada para ir buscar coisas assim. Inacreditável. Então foi a senhora que ficou com vontade de comer carne de macaco? Abraçou minha mãe, excelente, a Elizabeth Hartman, né? Lembranças de 1977 em São João da Boa Vista. E eu conheci esse cara lá, João Só, cantor de um só sucesso. Depois ele tentou gravar na GTA, não deu certo, e ele acabou trabalhando numa feira ali vendendo peixes e morreu na maior das misérias. João Só, a pessoa sensacional, bem-humorada, e que eu fiz também uma grande amizade. Ele também esteve no meu apartamento em São João da Boa Vista, e eu recordo ele aqui agora. João Só, Menina da Ladeira, fez um grande sucesso.

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2: E agora no Alô Pinhal, a oração da família, proferida pelo Monsenhor Augusto Alves Ferreira.
4: Que nenhuma família comece em qualquer de repente.
5: Queremos pedir que Deus abençoe as nossas famílias. Por isto, oremos. Senhor Deus, que sois três amando num só coração. Vós criaste o homem e a mulher à vossa imagem e semelhança, e é de vós que provém nossas famílias. Queremos, ó Pai de amor e bondade, pedir-vos pelas nossas famílias. O Senhor sabe quais as dificuldades, problemas e obstáculos que as famílias têm que enfrentar no dia a dia. Pedimos, providenciai em todas as suas necessidades. Tornai cada família enriquecida com a paciência, a perseverança, o perdão, a harmonia, o amor, tornando fecundo o trabalho de cada uma. Que em nossos lares habitem os anjos portadores de vossa paz para guardar nossas famílias. E que a tua bênção, a bênção da família divina, Pai, Filho e Espírito Santo, inunde nossos lares e corações. Amém.
4: E que os filhos conheçam a força que brota do amor.
2: Nós ouvimos aqui no Alô Pinhal a oração da família que foi proferida pelo Monsenhor Augusto Alves Ferreira.
6: Abençoa, Senhor, as famílias. Amém.
2: Bem, com as famílias abençoadas pelo meu amigo Monsenhor Augusto. Ô, Monsenhor, já tá devendo uma visita aqui para mim, hein, Monsenhor? Tô cobrando, hein? Tô cobrando. O senhor tá devendo uma visita aqui pra gente, viu, Monsenhor? Já vai ser muito bem recebido, tá? Tô te aguardando aqui. Esse meu querido amigo Monsenhor Augusto Alves Ferreira, corintiano roxo, viu? Corintiano roxo, Monsenhor. 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E o meu abraço lá nas Costurinhas, em frente ao edifício Martorano. Aí para a Cleusa, para a Eliana, que é a irmã da Cláudia, e para a Trindade, das Costurinhas, que não perdem o Alô Pinhal. Valeu? 13 horas e 20 minutos. Vamos de música? Então vamos lá. E eu mando um abraço aqui para a Fernanda, que não está acreditando que sou eu que falo com ela. Sou eu sim, tá bom, Fernanda? E eu rolo aqui agora a saudosa Beth Carvalho, Mais Que Um Sorriso. Samba bonito, viu? Depois, o grupo inglês Queen, Who Wants to Live Forever.

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8: E aqui no Alô Pinhal, no momento dos meus alôs, quero mandar um grande abraço para um grande amigo que eu fiquei sabendo não perde o Alô Pinhal, é o popular Toninho Scalese. O Toninho, muito obrigado por nos ouvir aqui na Pinhal Rádio Clube. Um grande abraço para você, meu amigo. Grande amigo Toninho Scalese. Também ouvinte do Alô Pinhal. Grande abraço.
9: Bem, aqui no momento dos meus alunos, eu quero agradecer a audiência do Alô Pinhal da senhora Ivone Palini, mãe da minha amiga Júlia Palini, amiga de longa data, a Júlia. Então, a dona Ivone, a Júlia, meu abraço, muito obrigado pelo carinho da atenção, por estarem aqui comigo no Alô Pinhal, hein? Valeu, grande abraço para dona Ivone e para minha amiga Júlia, todos os dias curtindo o Alô Pinhal.
10: E aqui no Alô Pinhal quero agradecer a audiência dos irmãos, o Marco Francisco, de 7 anos, e a irmãzinha Maria Helena, de 4 anos, que não perdem o Alô Pinhal. O Marco e a Maria são filhas do Mário, que trabalha na Prefeitura Municipal. Um grande abraço aí, meu querido amigo Marquinho Francisco, e para a irmãzinha Maria Helena, de 7 e 4 anos, que todos os dias ficam ligados comigo aqui no Alô Pinhal. Muito obrigado, hein? Um abraço, Mário!
1: São 13 horas mais 34 minutos aqui em Espírito Santo do Pinhal. Mais abraço aqui no Alô Pinhal para os meus amigos aí, os amigos da praça, não é?
7: Todo dia a gente bate um papinho lá depois do programa. Meu amigo Beto Pizzi. Eita, cara legal, Beto Pizzi. Palmeirense mais roxo que batata doce roxa, né? É, o Beto Pizzi é palmeirense daqueles dos bons, né, Betão? Grande abraço, meu amigo. Também o meu amigo João Pio, para a filha Aline e também para os demais amigos da praça, o Vicente, o Rogerinho, o Zete, que é taxista, que é avô do Benjamin, que gosta do Ratatá. Ê, Benjamin, quero te conhecer qualquer dia, viu, Benjamin? E também meu amigo Paline, o Guilherme e os demais amigos da praça, o Baraldi, né? É, um grande amigo, abraço para vocês aí, amigos da praça. E aqui no Alô Pinhal, mais música? Então vamos de música, rapaz do céu. A saudosa Clara Nunes, como eu gostava da Clara Nunes e gosto. Grande sucesso da Clara Nunes de 72, Conto de Areia. Depois, o John Bon Jovi com Blaze of Glory.

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8: E vamos ao quadro Uma Canção e Duas Interpretações. Hoje vamos voltar ao ano de 1973. Festival de San Remo da Itália. Truppe com Vadovia. E o cantor francês Daindé gravou em inglês a versão de Vadovia, She Remember My Name, hoje em destaque pela primeira vez em Uma Canção e Duas Interpretações, dentro do Alô Piau. Da Itália, Truppe, e Daindé gravou esta grande versão desse sucesso, que foi o principal do Festival de San Remo de 1973, um dos mais importantes festivais da Europa, o Festival de San Remo na Itália. Truppe e Daindé, Vadovia e She Remember My Name.

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5: O Outubro Rosa reforça a importância da conscientização sobre o câncer de mama e dos cuidados contínuos com a saúde feminina. Nesse cenário, a evolução dos equipamentos de diagnóstico por imagem e a incorporação de recursos de inteligência artificial ampliam as ferramentas disponíveis para os profissionais de saúde na avaliação de alterações mamárias. Entre as soluções desenvolvidas pela Samsung estão equipamentos de ultrassom e tecnologia como o S-Detect e o Live Breast Assist, que utilizam inteligência artificial para apoiar a análise de lesões. Walter Brandstetter, gerente sênior da divisão de HME da Samsung Brasil, explica como esses recursos funcionam e quais são suas aplicações.
6: A inteligência artificial está presente em diferentes funcionalidades dos equipamentos de ultrassom, com objetivos diversos, desde a automação de medidas e anotações, que otimizam o fluxo de trabalho durante o exame, até detecção, caracterização e identificação de lesões e estruturas como ferramenta de apoio à decisão médica. O Live Breast Assist funciona como um terceiro olho, analisando cada imagem em tempo real e procurando padrões suspeitos que porventura não tenham sido observados pelo médico. Já o S-Detect utiliza algoritmos de inteligência artificial para analisar características de lesões mamárias identificadas durante os exames de ultrassom, buscando correlação com padrões pré-estabelecidos.
5: Segundo Brandstetter, a tecnologia considera os marcadores presentes nas imagens e as correlaciona com um banco de dados de características das lesões. A partir dessa análise, o sistema apresenta informações complementares que podem ser utilizadas pelo especialista durante a avaliação dos achados, servindo como uma segunda opinião e, com isso, aprimorando a padronização da descrição do diagnóstico. O especialista aponta ainda quais equipamentos da Samsung reúnem tecnologias voltadas à saúde feminina.
6: O portfólio da Samsung inclui uma vasta gama de plataformas que cobrem todas as especialidades clínicas em ultrassonografia, com recursos voltados à avaliação de estruturas anatômicas e apoio ao diagnóstico por imagem. Entre eles estão os modelos Era Z20, desenvolvido com foco na saúde da mulher, e também a família V, composta pelos modelos V4, V5, V6, V7 e V8. Que combinam tecnologias de imagem com ferramentas de assistência inteligente.
5: Os equipamentos da Samsung reúnem soluções voltadas ao diagnóstico por imagem e à assistência aos profissionais de saúde, com funcionalidades que abrangem a análise de lesões mamárias, a visualização de estruturas anatômicas e a organização das informações dos exames. Saiba mais sobre os produtos Galaxy, incluindo os novos tablets Galaxy Tab S12 Ultra e Tab S12 Plus, o Galaxy S26 FE e os dobráveis Galaxy Z Fold 8, Z Fold 8 Ultra e Z Flip 8, em samsung.com.br. Produção e reportagem, Agência Rádio Web.
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13: São 14 horas mais 6 minutos aqui em Espírito Santo do Pinhal. E aqui pela 102,1 FM ou Rádios Net, Alô Pinhal, que traz agora para você recordar Beto Guedes, Sol de Primavera. Depois, Kennedy, com Them From Dite Young.

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3: E mando aqui um abraço para Benívia, nos ouvindo hoje pela primeira vez. E mais uma vez em Santo Antônio do Jardim, para o meu amigo o Márcio Rovigatti e o Nelson Rovigatti. Muito obrigado, um abraço para vocês aí em Santo Antônio do Jardim. E hoje eu paro por aqui, na parte musical do Alô Pinhal. Vem aí a palavra amiga, momento ecumênico do nosso programa. Mas amanhã, 12 horas e 30 minutos, eu estou de volta no Alô Pinhal. E amanhã eu vou abrir o Alô Pinhal com a Rita Lee, Mania de Você. Então, encontro marcado. Até amanhã. Fiquem com Deus. Fui.
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Boa tarde, ouvintes da Nova Clube do programa Alô Pinhal. Chegou a hora da palavra amiga. Vamos formar a nossa grande corrente de fé ecumênica. É o momento da palavra amiga. É o momento em que católicos, espíritas, evangélicos, enfim, todas as pessoas de todas as raças e credos que se unem como filhos de Deus que são e pedem ao Pai as bênçãos da compreensão, do entendimento, da tolerância e do amor. Esse é o momento em que as pessoas de fé enchem seus copos de água, sabendo que essa água, que é a fonte da vida durante a oração, será fluidificada e há de se transformar num remédio para os males do corpo e da alma. Porque disse Jesus: onde estiverem duas ou mais pessoas reunidas no meu nome, lá eu estarei. Neste momento, Senhor, permita que os mensageiros de Deus estejam fluidificando a água na casa de cada um dos nossos ouvintes, nos hospitais. Esteja ela num copo, numa caneca ou mesmo numa garrafa. Permita que os vossos mensageiros possam depositar nessa água uma gotinha de luz, capaz de curar o sofrimento, a angústia e diminuir a dor. Sabemos, Jesus, que a verdadeira vida é a espiritual e que algumas doenças, porque resultantes da lei da causa e do efeito, ainda não podem ser curadas nesta existência. Senhor, dê a cada um de nós a capacidade para mudar aquilo que for possível de ser mudado e a resignação para compreendermos o que não pode ser e a sabedoria necessária para distinguirmos um do outro. Afinal, se o seu corpo padece, é para que o espírito imortal deixe na terra suas dificuldades e prossiga em melhores condições para a vida eterna. Senhor, dê a todos, sem exceção, a certeza de que se estamos juntos nesta jornada, é para alcançarmos melhor a vida espiritual, onde um dia estaremos todos, dando cumprimento à promessa vossa, longe de todas as doenças e da morte, porquanto todas essas coisas já serão passadas. E você sabe, na medida que o ser humano vai avançando através do seu conhecimento, através da sabedoria, ele vai aprimorando toda a sua gama de conhecimentos e, conclusivamente, também de medicamentos. E daí as curas vão acontecendo. Uma ou outra pode acontecer, sim, através da oração, através da sua capacidade de receber essa cura. Não é pensar que alguém vai fazer assim com o dedo e, de repente, de uma hora para outra, vai resolver o problema. Não é assim, mas depende de ter a competência para se obter essa cura. Agora, você não pode deixar de acreditar, não pode deixar de pedir, porque, afinal de contas, nem sempre a gente obtém tudo aquilo que se pede a Deus. Mas o importante é saber que existe essa competência, que existe essa capacidade. É preciso só acreditar e ter fé.

Deus nosso Pai, que sois todo poder e bondade, dai a força àquele que passa pela provação, dai a luz àquele que procura pela verdade, põe no coração do homem a compaixão e a verdade. Deus, dai ao viajante a estrela guia, ao aflito a consolação e ao doente o repouso e a cura, se possível for. Senhor, que vossa bondade se estenda sobre tudo que criaste. Piedade, Senhor, para aqueles que vos não conhecem. Esperança para aqueles que sofrem. Que vossa bondade permita aos Espíritos Consoladores derramarem por toda parte a paz, a esperança e a fé. Deus, um raio, uma faísca do vosso amor pode iluminar a terra. Deixai-nos beber das fontes de vossa bondade fecunda e infinita, e todas as nossas lágrimas secarão, todas as nossas dores se acalmarão. Um só coração, um só pensamento subirá até vós como um grito de reconhecimento e amor. Como Moisés sobre a montanha, nós vos esperamos com os braços abertos. Ó bondade, ó beleza, ó perfeição. E queremos de alguma forma merecer a vossa misericórdia. Deus, dai-nos a força para ajudarmos no progresso a fim de subirmos até vós. Dai-nos a caridade pura. Dai-nos a fé e a razão. E finalmente, Senhor, dai-nos a simplicidade que fará das nossas almas o espelho onde se deve refletir somente a vossa santa imagem.

Pai nosso que estais nos céus, santificado seja o vosso nome. Venha a nós o vosso reino. Seja feita a vossa vontade, assim na terra como no céu. O pão nosso de cada dia nos dai hoje. Perdoai as nossas ofensas, assim como nós perdoamos aqueles que nos ofenderam. Mas não nos deixeis cair em tentação, mas livrai-nos de todo mal. Porque Teu é o poder, e Tu, Senhor, é a glória por todos os séculos e séculos. Amém.

Fui ao hospital do senhor fazer um check-up de rotina e constatei que estava doente. Quando Jesus mediu minha pressão, verificou que estava baixa de ternura. Ao medir a temperatura, o termômetro registrou 40 graus de egoísmo. Fiz um eletrocardiograma e foi constatado que eu necessitava de uma ponte de amor, pois minha veia estava bloqueada e não estava abastecendo meu coração vazio. Depois passei pela ortopedia, pois estava com dificuldades de andar lado a lado com meu irmão e não consegui abraçá-lo por ter fraturado o braço ao tropeçar na minha vaidade. Constatou-se miopia, pois não conseguia enxergar além das aparências. Queixei-me de não poder ouvi-lo e ficou constatado bloqueio em decorrência das palavras vazias do dia a dia. Obrigado, Senhor, por não ter me cobrado pela consulta, pela sua grande misericórdia. Prometo, ao sair daqui, somente usar remédios naturais que me indicou e que estão no receituário do seu Evangelho. Vou tomar diariamente ao me levantar chá de agradecimento. Ao chegar ao trabalho, beber uma colher de sopa de bom dia. E de hora em hora, um comprimido de paciência, com um copo de humildade. Ao chegar em casa, Senhor, vou tomar diariamente uma injeção de amor. E ao me deitar, duas cápsulas de consciência tranquila. Agindo assim, tenho certeza de que não ficarei mais doente. E todos os dias serão de confraternização e solidariedade. Prometo prolongar esse tratamento preventivo por toda a vida, para que quando me chamar, seja por morte natural. Obrigado, Senhor.

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1: 2:29.

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0: conectado com você, sintonizado com o mundo. Olá, pessoas maravilhosas do meu coração, muito boa tarde para você em sintonia. É um prazer enorme estar de volta por aqui, eu sou seu amigo Diego Perina e estarei fazendo companhia até às 5 em mais uma programação Tarde Mix para você que sintoniza os 102,1 MHz da sua Clube FM. Essa é a ZYD 999. Um prazer enorme estar junto de você agora, 12h32. Agradeço por estar na Clube comigo, ouvindo o som de Tears or Fears com Shout.
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0: O som de Rock Santeiro passando por aqui em nossa programação Tarde Mix, na voz de Sá e Guarabira. Quem ouve lembra, quem gosta curte, você sempre em sintonia da programação mais vibrante no seu rádio. De volta ao ano de 1985. Por aqui também ouvimos em um dueto sensacional Stevie Wonder e Dionne Warwick com It's You, essa de 84. Que bom poder estar junto com você, que prazer enorme dividir a nossa tarde com o seu carinho, com a sua linda companhia aqui sempre, deixando o clima ainda mais do que especial e super sensacional. Tudo o que você gosta de ouvir, é claro, passa primeiro por aqui. Os grandes destaques musicais aí das internacionais, o som nacional também marcando presença por aqui, é isso. A mistura mais gostosa e crocante no seu rádio você encontra por aqui. Faltando 3 minutos para as 3 horas, linda tarde.
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5: As condições do tempo melhoram em todo o interior paulista, principalmente do centro do estado em direção a Mato Grosso do Sul e também a sudoeste na divisa com o Paraná. A instabilidade vai cessando nessas regiões desde ontem à noite e instabilidades ainda acontecem entre o norte do estado, o nordeste, na divisa de Minas Gerais e ainda em boa parte da faixa leste paulista em direção ao Vale do Paraíba e ao litoral. Isso por causa da baixa pressão atmosférica, que vai se transformar num ciclone extratropical no Oceano Atlântico lá na altura do sul do país e do Oceano Atlântico vai interferir com ventos mais fortes, rajadas superiores a 80 km por hora hoje no Rio Grande do Sul, Santa Catarina e Paraná. Já em São Paulo, o tempo melhor no interior do estado, com elevação maior também das temperaturas e chegando até 28 a 30 graus em Presidente Prudente, 30 graus em Araçatuba e São José do Rio Preto, 28 a 29 graus em Ribeirão Preto, Araras e Casa Branca com 27 a 28 graus, mesmas temperaturas em Espírito Santo do Pinhal, Campinas e Sorocaba com 25 graus, Barra Bonita, Bauru e Jaú com 26 a 27 graus, mesmas temperaturas em Marília, Lins, Ourinhos, Assis, todo o Vale do Paranapanema, capital com 24 a 25 graus, litoral também, Vale do Ribeira com 24, Vale do Paraíba com 23 a 24 graus. Tempo melhora gradativamente em todo o estado de São Paulo, hoje começa com muito sol entre o oeste paulista e o Mato Grosso do Sul, devido a essa área de baixa pressão que vai limpando o tempo e carregando a instabilidade com a frente fria que está entre São Paulo e o Rio de Janeiro, provocando ainda instabilidade no nordeste do estado, em direção a Minas Gerais, ao Rio de Janeiro e ao Vale do Paraíba. Amanhã, o tempo melhora praticamente em todo o território paulista, restando ainda apenas alguma instabilidade na divisa de Minas Gerais e no Vale do Paraíba com o Rio de Janeiro. Nos demais municípios do estado, tempo de sol e elevação maior das temperaturas, inclusive na capital, Campinas e Sorocaba, no litoral, com temperaturas chegando até o sábado a 30, 31 graus na faixa leste do estado. Tempo melhor a partir de amanhã, mais para a faixa leste, o que já acontece hoje em boa parte do interior entre a região central e a divisa do Mato Grosso do Sul e também do Paraná. Calor voltando em todo o estado de São Paulo, amanhã volta também sobre a faixa leste e prevalece até o sábado. 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
15: Boa tarde, 3:04.
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Esse é o som de Raul Seixas, passando por aqui em nossa programação Tarde Mix com Aluga-se, mandando recado aí também, grandes sucessos da música popular brasileira também fazendo parte de sua tarde. E antes ainda ouvimos o som de John Secada com If You Go, essa direto do ano de 1994 para você, que segue em sintonia ouvindo, curtindo e acompanhando a programação mais vibrante no seu rádio. São 3h30, uma excelente tarde para você que segue na sintonia mais especial, sempre fazendo de sua tarde aquele o clima ideal e totalmente sensacional. Como sempre eu digo, por onde quer que você esteja, é você muito bem acompanhado, você sempre super sintonizado. Tá em casa, tá no trabalho, em toda a região curtindo nossa programação, é uma alegria enorme poder é sempre estar junto de você e, claro, aqui dividirmos as melhores vibrações.

0: 102,1 Clube na sua frequência e a melhor sintonia sempre juntinho de você, fazendo parte do seu dia a dia. Ouvimos Deacon Blue com I'll Never Fall in Love Again. E antes também passando por aqui, o som de Daryl Hall e John Oates com Waiting for Me. Essa veio do ano de 1978 e você recordou, faltando um minuto para as quatro. Um prazer enorme poder estar junto com você. Alegria sempre imensa dividir a nossa tarde com a sua linda companhia.
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4: E vamos para as vagas do pátio para o dia de hoje. Ajudante de cozinha, requisitos. Candidatos com experiência e disponibilidade para trabalhar das 14 às 22 horas de segunda a sábado. Assistente de compras, requisitos. Candidatos ou candidatas com experiência na área de compras e conhecimento em Excel. Assistente de RH e departamento pessoal, requisitos. Candidatos ou candidatas com ensino médio completo para realizar todo o processo de RH da empresa, recrutamento, admissão, rescisão, pagamentos e afins. Necessário ter conhecimento em legislação trabalhista e previdenciária, além de experiência comprovada na área. Vagas para jovem aprendiz, auxiliar de logística e assistente administrativo. Requisitos: somente candidatos ou candidatas com idade entre 18 e 22 anos, que sejam cursando e tenham concluído o ensino médio e com conhecimento em informática, pacotes Word e Excel. Vagas para os períodos da manhã e tarde, das 8 da manhã ao meio-dia e das 13 horas às 17 horas. Tratorista agrícola. Requisitos: candidatos com ensino fundamental completo, habilitados categoria B e experiência anterior no manejo, pulverização e aplicação de calcário na cultura de café. Os candidatos interessados devem comparecer ao PAT portando CPF e RG para serem encaminhados às vagas disponíveis.
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5: Agora 4:04.
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0: muito mais rádio, muito mais músicas, muito mais energias para você através de grandes recordações. Programação Tarde Mix no ar, fazendo sempre aí de sua tarde aquele clima ideal e super sensacional. Quem ouve lembra, quem gosta curte. E você recordou aqui juntinho comigo o som de And Gibby com Shadow Dancing, recordando o final dos anos 70. E tivemos por aqui também Xadé com Smooth Operator, essa que marcou pra lá de especial o clima dos anos 80, aqui de volta na sua melhor companhia. Agora 4h28, alegria enorme em estar junto com você. A sua tarde é muito mais gostosa, o clima fica ainda mais do que especial, com você ligado na sintonia mais vibrante do seu rádio e conferindo o que há de melhor.
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0: 4h30. Boa tarde pra você.
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com Always. E antes também ouvimos juntinhos o som de Arcor do Som, Magia Tropical, que veio diretamente do ano de 1982. Encerrando nossa programação Tarde Mix de hoje, você confere o som de Ney Mato Grosso com Amor Objeto. Eu, Diego Perina, me despeço por aqui, agradecendo demais o enorme carinho da sua tão linda e essencial companhia. E claro que já renovo o convite para amanhã, a partir das 14h30, você sintonizar os 102,1 MHz da sua Clube FM e assim curtir mais uma programação Tarde Mix com os maiores e melhores sucessos de todas as épocas, nos mais variados estilos. Continue ligado, porque já e já você confere a programação sertaneja de sua tarde, onde o nosso amigo Antônio Carlos vai te fazer companhia até às 19h. Lindo final de tarde pra você, fiquem todos com Deus, tô indo nessa, hein? Valeu, bonitinha! Valeu, bonitão! Fui!

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2: E agora eu tenho a honra aqui de receber o pessoal do Insanos Brasil, na figura do Tonietti e do Zangão, que vieram falar sobre um evento muito especial, né? Sobre uma ação especial, que se trata do Dia das Crianças.
3: Eu queria aqui aproveitar o espaço que vocês estão cedendo pra gente, para poder divulgar um evento social da Regional Mogiana, do Motoclube Insanos. A Regional Mogiana, ela é composta pelas divisões de Pinhal, Mogi Guaçu, Mogi Mirim, Jaguariúna, Pedreira, Itapira Norte e Sul e Estiva Gerbe. Uma vez por ano, nós fazemos essa ação regional e é escolhido uma cidade para poder fazer esse evento. Para as crianças, né? E foi escolhido pela direção regional esse ano fazer aqui em Espírito Santo do Pinhal, que vai ser ali na Igreja São Pantaleão no dia 11, próximo domingo, a partir das 9 horas da manhã. Então contamos aí com o apoio da regional, né? Desses municípios citados. Eles vão ajudar a gente aí para poder abrilhantar esse evento aí junto com as crianças. Convidamos todos que têm crianças, netos, para poder levar lá para poder participar. Vai ter lá cachorro-quente, algodão doce, pintura de rosto, brinquedos, né? Vai ter distribuição de bolas também. A gente arrecadou doces também com o comércio local. A gente vai montar alguns saquinhos ali com docinhos lá para poder distribuir para a criançada e para poder passar um dia alegre aí, descontraído.
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0: 5 e 15.
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Olá, gente, amigos. Estou chegando por aqui, 17 horas e 17 minutinhos, aqui na 102,1 Rádio Grupo FM, a sua rádio, a rádio que toca o seu coração. Então, por aqui, né? Estamos de volta aí, graças a Deus, mais um dia, mais um dia aqui na Rádio Grupo, né? Isso. Lembrando que hoje, meu amigo, hoje é quarta-feira, isso mesmo, quarta-feira, né? Dia 7 de outubro de 2026, uma tarde ensolarada aqui na cidade de Espírito Santo do Minho. Tá quente, gente, quente demais hoje. E por aqui vai esquentando por aqui, que tem muita moda boa. Até às 19 horas, meu amigo, você vai ouvir o melhor da música sertaneja aqui. É aqui mesmo, na 102, viu? Liga aí, se liga aí, meu amigo, tá? Tem moda, tem muita moda por aqui, tá bom? É o programa Coração Sertanejo, um verdadeiro tesouro da música sertaneja. E nós por aqui, eu, claro, Antônio Carlos, né? Fazendo companhia pra você, meu amigo, minha amiga, você aí, dona de casa, você, meu senhor, minha senhora. Ah, você, vovô, benção, avó, tamo por aqui, viu? Vovô. Nós por aqui, aguenta nós que nós vamos até as 19 horas. Até as 19 horas, com certeza, você vai ouvir o melhor da música sertaneja por aqui, tá? Eu começo por aqui mandando um abraço a todo o pessoal aí das fazendas, do sítio, da chácara, onde quer que você esteja, meu amigo. Pra você, uma ótima tarde, hein? Pra você, pra família toda, viu? Que Deus abençoe vocês aí, tudo de bom pra vocês, viu? Grande abraço a todos aí da fazenda, do sítio, da chácara, onde quer que você esteja, aquela ótima tarde pra você. Tudo de bom. Olha, lembrando você que a partir de agora você pode ligar pra cá, viu? Liga pra cá, telefone liberado, 3651-4444, 3651-4444, você pediu um modão, tá bom? Senão você manda um zap pra nós, tá tudo certo, meu amigo, combinado? Então ficamos assim. E a gente é sequência por aqui, são 17 horas e 19 minutinhos, né? Vamos lá, vamos com mais esse sucessão, né? Mais esse modão, mais esse musicão, ô, coisa boa, hein? Vamos lá com Goiânia e Paranaense, viu? Minha Luz, bora lá. Mais um sucesso, aumenta o volume aí, que vem. Essa aqui vai pra toda a nossa audiência, você que tá na sintonia, meu amigo. Então aumenta o volume aí, que essa é pra você. Vamos lá.

muito bem, já estou por aqui, 18 a 17h27, eu falei 18, mas 17, errei, desculpa, 17 horas e 27 minutinhos, aqui na 102,1 Rádio Clube FM, viu? É o coração sertanejo, para você que ligou o rádio agora, meu amigo, boa tarde para você que tá na sintonia, você que tá acompanhando a gente aí pelo rádio, né, pelo celular, então, tudo de bom para você, uma boa tarde para você que tá ligadaço em nós, hein? Lembrando que aqui, né, o programa Coração Sertanejo, aqui você tem boas recordações, hein? É 102,1, a rádio que toca o seu coração. Vamos juntos, né? Coladinhos até as 19 horas com só moda boa. Coisa boa, né? Isso aí, né? Eu aproveito que mando um alôzão também. Quero mandar um abraço pro pessoal que tá ouvindo a gente também lá no Jardim Brasil. Quero mandar um alô pro Marcão, Marcão JB. Alô, Marcão, como é que você tá aí? Tudo certinho aí? Como é que tá as coisas por aí? Tá quente aí? Tá frio? É, Marcão, Marcão JB na sintonia da gente também, viu? Aí no Jardim Brasil. Obrigadão pela audiência. Você que acompanha a gente. A todos aí que acompanha a gente aí no Jardim Brasil. A gente agradece pela preferência. Agradece pela audiência, aos grandes amigos que a gente tá curtindo a gente por aí. Também Jardim Brasil, Diva Sarcinelli, Eli Vergueiro Leite também. Lá tem São Manuel também, né? O pessoal que tá na sintonia aí. Obrigado, gente, pra você. Uma ótima tarde. Que Deus abençoe a cada um de vocês aí que estão curtindo a gente por aí, tá bom? Abraços a todos aí, meus amigos. Olha, 17 horas e 29 minutinhos, hein? Olha como é que passa a hora, hein? E a gente, eu vou aproveitar aqui, vou mandar um alôzão também. Quero mandar um alô especial também a todos os amigos que estão ouvindo a gente também, né? Ao pessoal que tá na sintonia da gente. Lá onde? Lá no Jardim do Trevo, tá? Nosso amigo Sheila. Alô, Sheila! Um abração pro Sheila e pra toda a família que ouve a gente também, todos os dias acompanhando a gente aí no Jardim do Trevo, né? E também tá lá também o senhor Fioravante, né? A dona Benedita e toda a família ligada na gente. Obrigado pela companhia aí, né? Pra vocês aí. Uma ótima tarde aí. Boa tarde com muito calor pra vocês aí. É, seu tempo tá meio estremelado, né? Uma hora tá frio, tá hora de calor. Tá, é o tarde o ninho, é o ninho, não sei o que, é coisa assim por aí. É isso aí, 17h29 por aqui. A gente manda mais um alô também, manda alô também pro pessoal que tá ouvindo a gente na Vila São José. Alô, Chicão! Chicão Baitela aí tá na sintonia da gente, né? Chicão tá curtindo a gente por aí também. Obrigado, Chicão, pela audiência aí, o grande amigo Chicão Baitela.

0: Olha, mais alô também, quero mandar alô lá na Avenida Senador Robert Kennedy. É, lá tá o nosso amigo Marcelão também, Marcelo Pérez também, a Cidinha Pérez na sintonia da gente, hein? Curtindo a gente por aí, um abraço pra vocês aí, tá? Vocês tenham uma ótima tarde também, tudo de bom pra você, Marcelo, e também a Cidinha Pérez, que tá ligadaço em nós, hein? Obrigado pela audiência aí. Olha o relógio aqui marcando 17 horas e 30 minutinhos. A gente vai pro intervalinho, mas daqui a pouco a gente volta. Eu vou, mas volto, hein? Rapidinho, tá?
1: Cinco e meia. 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

É, gente amiga, eu dou carona pra quem deu pra mim, Teodoro Sampaio, hein, cantando pra nós todos aí, gente amiga, pra você que tá na sintonia aí, nossa, boa tarde, meu amigo, pra você que ligou o radião agora aí, você está na melhor, viu? Você está aí na 102,1 Rádio Curva FM, a rádio do sucesso, né? É isso aí, que só toca modão, viu? Das 17 horas, das 19 horas, de segunda a sexta, viu? É isso mesmo, hein? De segunda a sexta, nós estamos por aqui levando um pouco da boa música sertaneja pra você, tá? Olha, lembrando você que tem música, né? Tem música que basta começar pra gente voltar lá no tempo, né? Lá no fundão do baú. É isso aí, gente amiga, gente querida, gente da nossa querida Espírito Santo Piau, pra você uma boa tarde que tá na sintonia. Eu quero mandar um alôzão também, viu? Um abraço também pro nosso amigo, né? O Tchão do Bocão. Alô, Tchão, como é que você tá, meu amigão? Faz tempo que não vejo você, rapaz. É, a gente passa no mercado, no supermercado, encontra mais no supermercado, não sei o que acontece. Você sabe que o mercado é assim, né? O mercado parece que, como se diz, todo dia tem que ir no mercado. A gente mora perto do mercado, é complicado, rapaz. Eu acho que eu tô querendo montar até uma casinha lá dentro, eu abri a porta, já saio, já vou comprando. É só pegando, vai lá. É isso aí, tá bom? Então eu quero mandar um abraço pro nosso amigo Tchão do Bocão. Tchão, tudo certo pra aí, meu amigo? Uma boa tarde pra você, tudo de bom? Que Deus abençoe você, seu trabalho, tudinho de bom, viu, Tchão? Ô, Tchão, bora lá, né? É isso aí, tá? Olha, 17h38 por aqui, né? E você pode participar ligando pra gente pelo 3651-4444 e pedindo o seu modão lá. 3651-4444 pra você pedir o modão pra gente, viu? Ou senão você manda um zap, hoje é tudo mais fácil, né? Você bate o dedo no treinar, liga pra nós, a gente atende aqui, manda aquele sucesso pra você. Ontem não deu tempo de tocar umas duas músicas aqui, pedir pra gente, né? É, nosso amigo Vanderlei lá de Itapira. Alô, Vanderlei, como é que você tá aí? Tá por aí? Já chegou aí? Opa! Hoje você pede uma doca, nós vamos tocar pra você, tá bom? Tá certinho, né? Olá, 17h38 por aqui. Vamos voltar no tempo, claro. Vamos lá no ano de 1989 com esse sucesso de Lourenço Lorival, hein? Se ainda existe amor. Opa, acho que ainda tem um pouco, né? Vou mandando essa aqui especialmente pro Ricardão. O Ricardão gosta desse modão aqui, viu? O Ricardão, ele mora lá na Praça da Dinda. Alô, Ricardão, como é que você tá por aí? Tá viajando, tá aqui na cidade, hein? Então, um abraço pra você, onde quer que você esteja. Que Deus abençoe você, uma ótima tarde pra você, o nosso amigo Ricardão, que trabalha na prefeitura, é funcionário público. Então bora lá, com mais esse sucesso, hein? Sucessão pra você, tá? Do ano de 1989. Quem não se lembra dessa, hein? Bora lá, então. Aô, sucesso! Vem de mim, quinta-feira, tá chegando já, opa!

0: Ei, gente amiga, estamos por cá, 17 horas e 44 minutinhos, hein? É, marcando o relógio aqui da Cruz, daqui da 102,1 Rádio Cruz FM, né? Eu tava falando aqui com a nossa grande amiga, nossa ouvinte também, né? Alzira Cornélio dos Santos, né? Que tá ouvindo a gente lá no Parque do Colégio. Ó, o telefone tá tocando, hein? Pera um pouquinho, aguenta que daqui a pouco eu tento sair, dá bom, um minutinho só, tá? Aguenta aí, tá? É, e daqui a pouco, né, vão atender o nosso amigão também lá do Jardim das Rosas, né, o nosso amigo lá, deixa eu ver aqui, o Matheus Belete. Alô, Matheus, um abraço pra você, meu amigão, tudo bom, tudo certinho, viu? Um abraço pro Matheus Belete, que tá ouvindo a gente lá no Jardim das Rosas, todo mundo ouvindo aí, obrigado, viu, gente, obrigado pela audiência aí, tá? Obrigado pela companhia pra vocês aí, uma ótima tarde, uma tarde com muito calor, opa! Olha o pessoal que tá na sintonia, vão ligando pra cá, viu? O telefone tá liberado, 365-14444. Ligue já, meu amigo, ligue já e vão ouvir o modão. E coisa, não tem coisa melhor, né? Que chegar no final da tarde e ouvir um modão, né? Coisa boa, né? Coisa boa. Esse dia eu falei pro rapaz, o que é a cambuquira, né? Cambuquira é o broto da abóbora, do pé da abóbora, né? Rapaz, fazia salada, o negócio, né? É cambuquira, acho que é cambuquira que chama mesmo, sei lá. Ixi. É assim, comia machixe, machixe é chuchu, machixe, né? Antigamente era machixe, agora é chuchu, não sei. E olha que tá caro, hein? Tá R$8 o quilo de chuchu, machixe, Jesus! O bicho eu acho que vem recheado de carne. É isso aí, gente, amigo. Agora você que tá na sintonia, é uma brincadeira, hein? Boa tarde pra você que tá ouvindo a gente também. Quero mandar um abraço pro pessoal também, sabe de onde? Lá do Parque da Figueira. Ô, gente, amigo, vamos ligar pra cá, viu? É você que está ouvindo, eu sei, claro, opa. Então, bora lá, 17 horas 15 minutinhos. Vamos lá pro intervalinho comercial, mas daqui a pouco a gente volta. Pra que não desliga o rádio não, viu? É, vai dar uma olhada no feijão que está queimando, o arroz que está queimando. E escuta nós aí, vamos lá.
1: Cinco e 45. 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
2: 5:47.
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Ok, já estamos por cá, no compasso da saudade, hein? Ei, gente amiga, é a 102, viu? 102,1, Rádio Clube FM, a rádio da cidade Espírito Santo do Pinhal, né? Opa, levando pra você a boa música sertaneja, né? Todos os dias, de segunda a sexta, das 17 às 19 horas, com aquele sucessão, né? Coisa boa, né? Músicas do passado no presente. Vale a pena, hein? Ouvir de novo, então aumenta o volume, que daqui a pouco tem moda boa por aí, tá bom? Olha, vou mandando abraço pro pessoal, são 17 horas e 52 minutinhos. Quero mandar um abraço também, especial, né? A todos os amigos e amigas aí do Jardim Varan. Alô, Jardim Varan! Hoje é nós por aqui, viu? Estamos ao vivo hoje, ao vivo e a cores, né? É, ao vivaço. Estamos ao vivo e a cores e um pouquinho de Photoshop. Agora é IA. É isso, gente, amiga, 17 horas e 53 minutinhos. E quem ligou pra gente foi a nossa grande amiga, né? Ouvinte também. A Ouvinte acompanhando a gente também lá no jardim, no parque do colégio, né? É isso aí, ela mesmo, claro. A nossa grande amiga, ouvinte, Alzira Cornélio dos Santos. Alzira, tudo bem? Tudo certinho por aí? Então tá bom. Um grande abraço, Alzira, e toda a família ouvindo a gente lá no parque do colégio. E ligou pra gente, ligou e mandou. E toca uma pra nós do Chitãozinho Chororó. Opa, vamos lá. Ela pediu aqui pra gente, né? É Planeta Azul. Essa música é bonita, é linda essa letra, essa música, né? É Planeta Azul. Que fala tudo certinho que tá acontecendo hoje, né? É isso aí, tá? É Planeta Azul com Chitãozinho Chororó. E oferece também especialmente pra amiga dela, né? Olenka Manca. Alô, Olenka! Olenka Manca, a nossa ouvinte também lá do Jardim Brasil. Alô, Olenka, onde que está você, minha amiga? Cadê você? Você sumiu, hein? Cadê você? Essa aqui vai especialmente, então a Alzira Cornelio dos Santos, está oferecendo para a Alzira, para a Olenka Manca, né, do Jardim Brasil, para todas as amigas dela também, viu, é, tem muitas amigas, né, então tem que falar o nome, tem um caderno para marcar todos os nomes aqui, né. Então vamos lá, e oferece para todos os ouvintes do Coração Sertanejo também. Lembrando, né, lembrando que essa música aqui é de 1991. Então vamos lá, 18, 17, 54 por aqui, vamos viajar no tempo. O ano de 1991, tocava essa, vamos ver se você lembra, hein? É, Chitãozinho Chororó, Planeta Azul. Bora lá então. Opa, 17, 54 por aqui.

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0: 6 horas.
1: Agora, a bênção do Padre Donizete Tavares de Lima, o Padre dos Milagres de Tambaú.
2: Ó Senhora Aparecida, eu renovo neste momento a minha consagração. Eu vos consagro os meus trabalhos, sofrimentos e alegrias, o meu corpo, a minha alma e toda a minha vida. Eu vos consagro a minha família. Ó Senhora Aparecida, livrai-nos de todo o mal, das doenças e do pecado. Abençoai as nossas famílias, nossos doentes, nossos velhinhos e as crianças. Abençoai a Santa Igreja. Abençoai a nossa paróquia e o nosso vigário. Ó Senhora Aparecida, lembrai-vos que sois a padroeira poderosa de nossa pátria. Ó Senhora Aparecida, bendito e sagrado coração, abençoai a nossa nação e pedimos de novo, olhai o nosso povo.

Todo-Poderoso, que tendo escolhido a água, fonte de vida e pureza, para nos dar a graça batismal, fizestes também aparecer no Rio Paraíba a imagem da Virgem Imaculada. Abençoai esta água e fazei que ela nos recorde nosso batismo, para que, purificados de nossas faltas, vivamos como cristãos, membros da vossa Igreja, e cheguemos um dia à vida eterna. Por Cristo nosso Senhor.

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0: 6 e 5. 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

Epa, gente amiga, tô de volta por aqui, 18 horas e 10 minutinhos, hein, marcando o relógio da 102,1 Rádio Curva FM. É nós por aqui, é o coração sertanejo, viu? É, vamos juntos até as 19 horas com sucessão do passado. Recordar o passado é reviver os bons tempos, né? Vale a pena. Opa, que se vale, claro que vale, meu amigo. É isso aí, vamos mandando um abraço pro pessoal que tá ouvindo a gente, pessoal que tá sintonizado a gente lá no Jardim Santa Rita. Ô, gente amiga, gente querida, gente da nossa querida Espírito Santo do Pinhal. Obrigado, viu, gente? Abraço a todos aí do Jardim Santa Rita. Olha, aproveitando aqui, vamos mandar alô também pro pessoal que tá ouvindo a gente lá no Jardim Monte Alegre, o pessoal que tá na sintonia, o Chiquinho sumiu também. Alô, Chiquinho, cadê você? Onde você tá? Um abraço pro Chiquinho e pra todo o pessoal que tá ouvindo a gente no Monte Alegre, o pessoal que ouve a gente. Gente que ouve a gente, obrigado, gente, viu? É, mandando alô também pro pessoal do Jardim Vitória, o pessoal que tá na sintonia da gente. Parte do pessoal do Jardim Vitória, né? Obrigado, viu, gente? Aí, é, Jardim Vitória também na sintonia da gente, brigadão, viu? Olha, vamos dar um pulinho agora, já que nós estamos sobrevoando a área aí, né? Estamos aí com o nosso drone, olha pra cima que nós estamos voando. É isso, estamos voando por aí. Então, quero mandar um abraço também pro nosso meu grande amigão também, um amigão, né? Opa, é o Valmir. Alô, Valmir! Cadê você, meu amigão? Um abraço pro Valmir, lá no Alto Alegre, né? É ali pro São Pantaleão, mais ou menos, aquele lugar, ele mora ali, né? Um abraço pro nosso amigo Valmir e toda a família que tá ouvindo a gente. Valmir é um funcionário público, né? Com certeza, tá trabalhando ainda? Ah, né? Ô, rapaz, esforçado. É, tá esforçado, né? Isso aí, trabalha bastante, graças a Deus, né? Um abraço pro Valmir aí, pra toda a família que tá ouvindo a gente, tá aí no Alto Alegre, né? Brigadão, viu? Olha, 18h11:30, né? Por aqui eu vou atender minha amiga. Minha amiga ligou pra gente, nossa grande amiga. Tá, é, a Neuza. Alô, Neuza! Tá xingando eu por aí, não? Tá brava comigo aí, não? É a Neuza lá do São Judas ali. Ela, faz tempo que ela mandou zap pra nós, mas não deu tempo de tocar. Tinha muitas músicas aqui pra tocar e não deu tempo. Mas eu vou atender você, tá bom? Neuza, ela mora lá no São Judas, é, ligou pra gente, mandou um zap, né? E pediu um sucesso com o Rick Renner, né? Ela é demais, hein? É, isso aí. Neuza, obrigado pela audiência, obrigado pela companhia, você e toda a família que tá ouvindo a gente no São Judas, né? Olha, desculpa mesmo de coração pela demora, viu? Desculpa, mas tô mandando pra você com o maior prazer, mandando de coração pra coração, tá bom? Mandando pra Neuza lá do São Judas, ela pediu e vai ouvir com o Rick Renner. Ela é demais. E oferece pra Gisele, pra Josiane e também pro Benedito. Alô, Benedito! Parece que eu escutei aquele do Tião Carreira, é isso mesmo? Será? Depois eu mando uma pra você aí, tá bom? Um abraço a vocês, um abraço então a Neuza, a Gisele, também a Josiane e também o Benedito. Um grande abraço a vocês, uma boa noite, viu? Que Deus abençoe vocês aí. E obrigado pela sintonia, continue com nós, viu? Continue com nós. E vão ligando mais, ligue mais vezes, seja bem-vindo, viu? Seja bem-vinda e ligue mais, mande a zap mais vezes pra nós, que a gente agradece pela preferência. Vamos lá então, atendendo o pedido da Neuza lá do São Judas. Ela é demais com Rick Renner. 18 horas e 13 minutinhos. Bora lá com mais um sucesso do coração sertanejo pra você, claro.

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Ei, gente amiga, estamos de volta por aqui, 18 horas e 20 minutinhos, né? Marcando o relógio da 102. E a gente vai por aqui até as 19 horas com a boa música sertaneja. Eu, claro, né? Antônio Carlos Alvivaço. Oh, gente amiga, para você que tá na sintonia, o nosso boa noite, minha boa noite para você, minha amiga, meu amigo. A você, meu senhor, minha senhora.

né? Você vovô que tá na sintonia, obrigado pela audiência aí. A você que me ouve do outro lado aí, um abraço para você, uma ótima noite, que Deus abençoe a cada um de vocês. Obrigado, gente, pela companhia, obrigado pela audiência. Vamos juntos que tem muita moda boa. Daqui a pouquinho tem moda nova, daqui a pouco eu vou atender o nosso amigo Armindo, né? O Armindo lá da Vila Roseli também, a Cida, é, tá lá na sintonia da gente. Obrigado pela audiência, tá? Obrigado pela companhia, os grandes amigos aí da Vila Roseli. E agora eu vou atender meu amigão, viu? Amigão meu pediu aqui um sucesso, mas eu vou tocar aqui, ele não é sertanejo, mas vou tocar pra você, tá? É, o Matheus Belletti, ele pediu pra gente, né? Oi, boa tarde, tudo bem? É, faz tempo que ele pediu, viu? Desculpa pela demora, viu, Matheus? Desculpa aí que faz tempo que você pediu, mas agora que eu posso tocar pra você. É, o Matheus lá do Jardim das Rosas, ele pediu pra gente, que eu ouvi aí, Raça Negra, né? Opa, oferece Raça Negra, maravilha, oferece aí pra mamãe dele, Alessandra, pro irmão Rafael, pra irmã Roberta, pro tio Marcel. Alô, tio Marcel, é pra você também, viu? É, e também pra tia Rose, né? E pra todos que estão aí aqui da rádio, né? Obrigadão, viu? Obrigado por ter mandado pra gente também, tá? Que Deus abençoe você também, amém, viu? Tudo de bom pra vocês aí. Matheus, preparado, meu amigo? Então vamos lá com mais sucesso aí, mas essa aqui é especialmente pro Matheus. Matheus gosta do Raça Negra, né? E eu vou tocar pra você, tá bom? Então um abração pra você, tudo de bom. Aumenta o volume que o sucesso tá chegando por aí. Matheus Belletti, um abraço pra você, meu amigo. É pra você esta, hein? Raça Negra, maravilha. Bora lá, 18 horas e 22 minutinhos aqui na 102,1 Rádio Clube FM, a sua rádio, a rádio que toca sucessos. Vamos lá.

Opa, opa, opa, tamo de volta por aqui, 18 horas e 26 minutinhos, é o programa Coração Sertanejo, hein? Estou tocando só sucesso, né? Essa aí demorou, que quebrou o gelo um pouquinho, né? Que foi o Raça Negra, né? Do nosso amigo Matheus, né? Então agora continua com o sertanejão, viu? Opa, agora, a partir de agora o bicho pega de novo, hein? Vamos lá, é isso aí. Olha, 18 horas e 26 minutinhos e vamos atender o nosso amigão Armindo, né? Armindo, como é que você tá por aí? Tudo certinho? O Armindo e a Cida lá na Vila Roseli. Tá ouvindo a gente que ouve a gente também, né? Obrigado pela audiência aí, tá? E desculpa esses dias que eu tive para afastar.

0: Um pouquinho daqui, ligar pra cá, não atendi, né? O pessoal tá pensando que eu não quis atender, mas é que eu não estava aqui. É, tava aí repousando um pouquinho. Mas agora, graças a Deus, tô de volta ao vivo e a cores, né? É, e vamos juntos, tá? E o Armindo ligou pra gente, pediu aqui um modão, né? Um modão com o Peão Carreiro e Zé Paulo. É, berrante da saudade. Essa moda é boa, hein? Opa, que modão bom, hein, Armindo? O Armindo oferece aí para todo o pessoal da Vila Roseli, tá? Para todo o pessoal da Vila Roseli e para todos que estão ouvindo aí o Coração Sertanejo, né? É isso, oferece para todo o pessoal que tá sintonizado, o pessoal que gosta do modão, né? Então é isso aí, tá? Armindo, Cida, grande abraço a vocês, tá? Uma boa noite aí, que Deus abençoe vocês e vamos lá, atendendo o pedido do Armindo. Armindo, tá prontinho, Armindo. Aumenta o volume aí que tá chegando por aí. Peão Carreiro e Zé Paulo, berrante da saudade. Ô, oh, saudades, 8:27.
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0: 6:31.
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Ok, ok, tô de volta por aqui, 18 horas e 33 minutinhos, marcando o relógio da 102,1 Rádio Cuba FM. Opa, é nós por aqui, juntinho, coladinhos, né? Até as 19 horas. Tá falando com o nosso amigo Chiquinho, chegou e tá por lá. É, o Chiquinho tá aí. Ô, Chiquinho, daqui a pouco vou mandar um modão pra você, o Chiquinho lá do Monte Alegre, né? É isso aí. Olha, 18h33, se você quiser ligar pra cá, dá tempo aí, 3651-4444 pra você pedir modão, viu? 3651-4444 pra você pedir modão, senão você manda um super zap pra nós. É rapidão, viu, né? Vamos tocar pra você aí, tá bom? Olha, 18h34, vamos atender o nosso amigo, né? O Maciel, lá do Jardim das Rosas. Alô, Maciel! É o Biel, Biel! Como é que você tá, amigão? Tudo certinho por aí? Como é que tá as coisas aí? Tá frio ou tá calor por aí? Tá frio? Opa, então tá frio, né? É isso aí, o Maciel ligou pra gente. O Maciel, ele mora lá no Jardim das Rosas, pediu aqui, toca uma pra nós aí do César Menotti e Fabiano. Ai, modão, quero um modão bom, viu? Eu tô mandando pra você, é, como um anjo, né? Vou mandar pra você, tá? Ele pediu pra gente, né? E a gente vai tocar então César Menotti e Fabiano como um anjo. E oferece aí pra a mulher dele, que é a Rose e a Alessandra. É, pro Rafael, pro Matheus, pra Roberta e pra nós aqui da rádio. Obrigadão, viu? A todos os outros que estão na escuta, que estão na sintonia, né? A você que está na sintonia aí, obrigado, viu, gente? As guias pra você também, tá? O Maciel tá oferecendo pra vocês, tá? Maciel, obrigado pela audiência aí, uma boa noite pra você. Vamos lá com mais sucesso. 18h34, hein? Marcando o relógio da 102. E bora lá então com mais esse modão. E a 102 só subindo, subindo, subindo. Bora lá, gente. Tá todo mundo ouvindo, hein? Bora lá.

0: 6:45.
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gente, amiga. Estamos de volta para aqui, 18 horas 47 minutinhos. Faltando 13 minutinhos para as 19 horas, né? É, 13 minutinhos para as 19 horas. E quem mandou um zap para nós foi a Magali. Magali, tô procurando aqui, viu? Dependendo do que for, mando para você, tá? É, ela pediu uma música aqui, né? É, que ela compôs essa música, é isso mesmo, né? Que ela falou, a Magali. Tô procurando, eu achando aqui, mando para o toque, tá bom? Certinho? Então, uma boa noite para Magali, que tá ouvindo a gente também. Obrigadão, viu? Olha, 18h47, faltando 13 minutinhos, né? 13 minutinhos para as 19 horas. E a gente vai atender o nosso grande amigo, né? Nosso amigão Chico Chiquinho, rapaz. Chiquinho tá na sintonia, né? É, o Chiquinho tá por aí. Falei que sumiu e voltou, tá por aí, tá? Ele tá lá no Monte Alegre ouvindo nós. Obrigadão, meu Chiquinho. Um abraço para você que tá na sintonia, você que acompanha a gente também aí, né? A gente agradece pela preferência, agradece pela audiência ao grande amigo e ouvinte Chiquinho lá do Monte Alegre. O Chiquinho pediu porra com o milionário José Rico, né? De longe também se ama e oferece para todos aí do pessoal que tá ouvindo aí no Jardim Monte Alegre, pessoal do Jardim Vitória, e a todos que estão ouvindo o Coração Sertanejo, né? E oferece para todos os amigos aí que estão curtindo. Chiquinho, um abração para você, tudo de bom, viu? Obrigado por estar ligado para nós aí, viu? Obrigado pela audiência aí no Monte Alegre, tá? Chiquinho pediu e vai ouvir então com milionário José Rico, né? Isso aí, de longe também se ama. Depois eu quero atender meu amigo, vou atender meu amigão também que tá lá em Itapira, ó, o nosso amigo lá que tá, o Vanderlei. Vanderlei, obrigado pela audiência, você que tá na sintonia, viu? E eu tô mandando aqui dose dupla, né? Vou mandar com milionário José Rico também a carta, hein? Mandando especialmente pro nosso grande amigo Vanderlei lá de Itapira, que tá sintonizado aqui na Rádio Clube. Obrigado, Vanderlei, brigadão, viu? Um abraço pra você, para toda a família aí Itapira. Uma boa noite, meu amigo. Bora lá então com dois sucessos, dose dupla, milionário Zé Rico, é de longe também se ama. Depois vem aí a carta com o milionário Zé Rico também, oferecendo pro Vanderlei. Primeiro do Chiquinho, depois do Vanderlei. Bora lá, 18h50 por aqui, bora lá.

gente, amigos, são 18 horas e 57 minutinhos, né? 56 minutinhos. E eu tocar a música da Magali, mas não vai dar tempo de tocar, não. Mas eu vou tocar amanhã, tá bom, Magali? Amanhã eu toco pra você, tá bom? Certinho? É a composição dela, né? Isso aí é pra homenagem lá pro Rick, né? Homenagem que ela fez pro Rick, a locutora é Magali, né? Fazendo homenagem ao Rick, a dupla Rick Rene, né? É, a música chama Primeira Voz do Céu, hein? Eu escutei um pedacinho aqui, é linda, viu? É isso aí, parabéns, viu? É a Magali que escreveu essa música aqui, tá bom? Mas hoje não vai dar tempo de tocar, tá bom? É, amanhã, se você passar um zap pra nós, a gente toca amanhã pra você, tá certinho? Vamos lá então, 18 horas e 58 minutinhos, né? Vamos embora então, vambora, que chegou a hora. Gente amiga, gente querida, tá chegando o final, né? Gente amiga, amanhã tem mais, se Deus quiser, tá bom? Lembrando que amanhã já é quinta-feira, né? Amanhã já é quinta-feira e a gente tá por aqui, se Deus quiser, tá bom? Olha, eu desejo aí pra vocês uma boa noite, né? Pra você que esteve junto com a gente até agora, obrigado pela sintonia, aos grandes amigos e amigas, a você ouvinte da 102,1 Rádio Clube FM, meu muito obrigado a você, meu amigo, minha amiga, a você, meu senhor, minha senhora, a você, vovô, você, vovó, a você, titio, titia, né? A você que tá ouvindo a gente agradece pela audiência, pra você, uma ótima noite, que Deus abençoe a cada um de vocês. Eu vou embora, fica com Deus, que com ele eu vou, se não voltar, com ele estarei. Tchau, tchau, gente, e até amanhã, se Deus assim nos permitir, estamos de volta aqui pela 102,1 Rádio Clube FM, a rádio do povo, a rádio da cidade, Espírito Santo do Piauí. Boa tarde, boa noite, gente. Bora lá então, que chegou a hora de ir embora, hein? Hoje eu não posso ficar, então bora lá.

0: noite para você que nos acompanha em todo o país.
1: Quarta-feira, 7 de outubro de 2026.
0: Vamos aos destaques do dia.
1: Idosos, gestantes e crianças estão entre os grupos com maior risco de complicações por erro de dosagens de medicamentos.
0: Campanha nacional estimula a prevenção e registro de falhas em hospitais, farmácias e no dia a dia do paciente. Luana Karen.
2: A campanha quer fortalecer entre profissionais de saúde e população o hábito de notificar quando um medicamento provocar efeito adverso.
1: Saúde da mulher.
0: Saiba como identificar os primeiros sintomas da menopausa e os cuidados disponíveis na rede pública de saúde. Gabriela Noronha.
3: Ao perceber os sintomas, a mulher pode procurar atendimento e, se necessário, é encaminhada ao atendimento especializado.
1: Qualificação profissional.
0: Pronatec abre oportunidades em cursos gratuitos voltados à preservação ambiental. Márcia Fernandes.
4: O programa tem como objetivo expandir o acesso à educação profissional e contribuir para a inserção de jovens e adultos no mercado de trabalho.
1: Hoje, na apresentação da Voz do Brasil, Luciano Seixas e Mariana Jungmann.
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1: Na hora de tomar um remédio, errar a dosagem ou esquecer o horário do tratamento pode trazer sérios riscos à saúde, especialmente para crianças, idosos e gestantes.
0: No Brasil, falhas na receita e na administração de medicamentos representam uma parcela expressiva das ocorrências registradas em atendimentos de saúde.
1: Para alertar a população para esses e outros danos à saúde, a Agência Nacional de Vigilância Sanitária, Anvisa, realiza no mês de outubro uma mobilização nacional voltada à prevenção de erros na hora de se medicar.
2: A campanha da Agência Nacional de Vigilância Sanitária quer fortalecer entre profissionais de saúde e população o hábito de notificar quando um medicamento provocar efeito adverso. A ideia é melhorar os processos e prevenir danos à saúde. No Brasil, erros de medicação e eventos adversos podem ser notificados por meio da plataforma Vigimed. A notificação pode ser feita tanto por profissionais de saúde quanto por pacientes. A presidente do Conselho Regional de Farmácia de Goiás, Luciana Calil, cita que entre os erros mais comuns estão a dosagem e os intervalos de administração.
5: O que nós observamos são erros, por exemplo, de dose, tomar mais ou menos do que é o recomendado. Um outro erro é o erro em relação ao horário. Não atrasar e nem adiantar o horário de tomar o remédio. Outro erro muito comum é a confusão entre os medicamentos.
2: Segundo a Organização Mundial de Saúde, os erros de medicação causam um impacto global estimado em US$ 42 bilhões por ano e afetam milhões de pacientes. Cerca de 5% deles sofrem danos evitáveis relacionados a medicamentos, sendo que metade desses casos poderia ser prevenida. Idosos, gestantes e crianças estão entre os mais vulneráveis a esse tipo de ocorrência. O diretor da Agência Nacional de Vigilância Sanitária, Anvisa, Tiago Campos, diz que a campanha quer fortalecer a cultura de notificação dos erros, com foco na melhoria dos processos.
6: Isso significa incentivar a identificação e a notificação dos erros, sem foco na punição das pessoas envolvidas, mas sim no aprendizado e na melhoria contínua dos processos.
2: No Brasil, entre dezembro de 2018 e agosto de 2026, a Anvisa recebeu quase 58 mil notificações de erros de medicação, correspondendo a 16,2% de todas as notificações registradas no período. As categorias mais notificadas foram erro de prescrição, omissão de dose, posologia inadequada e erros de administração. Reportagem Luana Karen.
0: O Brasil reforçou a vacinação e a vigilância contra o sarampo diante do aumento de casos nos Estados Unidos e em outros países das Américas.
1: Até 5 de outubro, o país registrou 52 casos da doença. A vacina é gratuita e está disponível nas unidades de saúde pelo Sistema Único de Saúde.
7: Com o avanço do sarampo nos Estados Unidos e em outros países das Américas, o Brasil reforçou a vacinação e a vigilância contra a doença. Nos Estados Unidos, mais de 90% dos casos são de pessoas não vacinadas ou sem informação sobre a vacinação. No Brasil, foram registrados 52 casos importados até 5 de outubro, 41 em São Paulo, 10 no Amazonas e 1 no Rio de Janeiro, Segundo o Ministério da Saúde, as ações incluem busca ativa, investigação de casos, acompanhamento de contatos e bloqueio vacinal. O país continua sem circulação endêmica do vírus. A vacina contra o sarampo está disponível gratuitamente no Sistema Único de Saúde, o SUS. Quem estiver com doses em atraso deve procurar uma unidade de saúde para atualizar a caderneta conforme as recomendações do Programa Nacional de Imunizações. Saiba mais em gov.br/saúde. Thaís de Araújo para a Voz do Brasil.
0: E para manter em dia todas as informações sobre vacinação, doses recebidas e certificados, o cidadão pode contar com a ferramenta Meu SUS Digital.
1: De forma simples, é possível baixar a Carteira Nacional de Vacinação e verificar os imunizantes já administrados.
8: A plataforma do Ministério da Saúde permite verificar registros de vacinas recebidas, acessar a carteira digital de vacinação e emitir documentos e certificados utilizando a conta gov.br. Na área de vacinação, o cidadão pode consultar os imunizantes registrados em seu nome nos sistemas de saúde integrados à Rede Nacional de Dados em Saúde. E é possível verificar, por exemplo, as vacinas recebidas, as doses aplicadas e os respectivos registros de vacinação. A plataforma disponibiliza ainda a Carteira Nacional de Vacinação Digital, onde constam todas as informações recebidas dos sistemas integrados, além do Certificado Nacional de Vacinação contra a Covid-19 e o Certificado Internacional de Vacinação contra a Febre Amarela. Para isso, basta abrir o aplicativo Meu SUS Digital ou acessar o endereço meususdigital.saude.gov.br. Para quem ainda não baixou o aplicativo, ele está disponível de graça para Android e iOS, além da versão da web. Cleide Lopes, para a Voz do Brasil.
0: E quase metade dos municípios brasileiros está em situação de alerta ou risco para a presença do mosquito Aedes aegypti, transmissor da dengue, chikungunya e zika.
1: De acordo com o Ministério da Saúde, 49,2% dos 3.732 municípios avaliados apresentaram esses índices.
0: A maior parte dos criadouros está em vasos e pratos de plantas, garrafas e outros recipientes que acumulam água.
1: Com a proximidade do verão e as condições associadas ao El Niño, a orientação é fazer vistorias regulares para eliminar locais que possam acumular água.
0: Ondas de calor, menstruação irregular, alterações de humor.
1: Sintomas que podem indicar a proximidade da menopausa, que marca o fim da vida reprodutiva da mulher.
0: E o SUS oferece acompanhamento e tratamento especializado para esse período.
9: Há 3 anos, a psicóloga Alessandra Reis começou a perceber mudanças no corpo. Primeiro vieram o esquecimento, a insônia, mas quando ela começou a sentir os fogachos, as famosas ondas de calor, desconfiou que a menopausa estava chegando.
10: O calor, eu suava, vinha de repente, eu ficava cheia de gotículas de suor, assim.
9: O climatério, que começa por volta dos 40 anos da mulher, é a transição fisiológica da vida reprodutiva para não reprodutiva e é marcado pela redução gradual de hormônios como o estrogênio. Já a menopausa se consolida quando a mulher passa 12 meses consecutivos sem menstruar. Acontece em média aos 52 anos. E o acompanhamento dessas mulheres pode ser feito pelo SUS, o Sistema Único de Saúde. Ao perceber os sintomas, a mulher pode procurar atendimento nas unidades básicas de saúde e, se necessário, é encaminhada ao atendimento especializado. A médica ginecologista e obstetra do Hospital Universitário de Brasília, Bruna Heine, lembra que o tratamento da menopausa deve ser individualizado.
11: A terapia hormonal é o nosso tratamento de primeira linha para os sintomas climatéricos. Ele reduz até em 90% os sintomas, só que existem contraindicações. Então, por isso a importância dessa paciente passar por uma consulta, fazer uma avaliação, né, rastreios. Então, essa paciente, antes de iniciar uma terapia hormonal, normalmente a gente faz um rastreio para câncer de mama. mama, a gente faz rastreio de doenças metabólicas, vê se a pressão, né, tá bem controlada, se não tem um diabetes descompensado.
9: Além de tratamento hormonal, o SUS também dispõe de medicamentos como estriol em creme para tratar o ressecamento vaginal, um dos sintomas da menopausa. Nas consultas, também são dadas orientações sobre alimentação, atividade física, sono e saúde mental, além da avaliação de condições crônicas. O Ministério da Saúde recomenda que a mulher tenha acompanhamento constante na atenção primária durante toda a transição. Reportagem Gabriela Noronha.
1: Na era das redes sociais, a preocupação com a segurança das mulheres também está no ambiente virtual.
0: Exposição de conteúdo íntimo sem autorização, perseguição online e ataques por meio das plataformas digitais estão entre os crimes mais cometidos na internet.
1: E o serviço Ligue 180 está se aprimorando para dar orientação mais precisa para as mulheres que sofrem esse tipo de violência.
0: Nós conversamos com a coordenadora do Ligue 180, Ellen Santos, sobre esse trabalho e o que as vítimas podem fazer quando sofrem uma agressão virtual. Acompanhe. Coordenadora Ellen Costa, bem-vinda à Voz do Brasil, um prazer ter a senhora conosco. Bom, fala pra gente um pouco mais sobre esse acordo, né, que foi firmado entre o Ministério das Mulheres e a Secretaria de Comunicação Social da Presidência da República. O que vai ser desenvolvido a partir dele? Quais são os objetivos?
12: Então, esse acordo, ele parte de uma realidade muito concreta que a gente vive, que é justamente essa violência contra a mulher que também acontece no ambiente digital e nós precisamos estar preparados para enfrentá-la, né? Então, essa parceria do Ministério das Mulheres com a SECOM, da presidência, ela tem dois eixos que são muito importantes, né? Um deles é justamente a educação midiática. A gente precisa ampliar o conhecimento das mulheres sobre os seus direitos na internet. E o outro eixo é justamente a qualificação do Ligue 180, né, que a gente sempre vem trabalhando para preparar a central, e nesse nicho agora a central vai estar cada vez mais preparada para orientar as mulheres que estejam sofrendo algum tipo de violência no mundo digital. Então a gente está falando de situações de ameaça pela internet, perseguição pelas redes sociais, né, exposição de imagens íntimas sem consentimento e tantas outros tipos de violência.
0: Foi encaminhado um ofício, né, às plataformas digitais solicitando informações justamente sobre os mecanismos que são adotados por elas para o recebimento das denúncias de violência, como a senhora citou aí alguns exemplos, violência digital, né? Que informações vocês querem e a partir delas o que pode ser feito?
12: Então, a gente quer conhecer de maneira muito objetiva, né, como é que funciona o caminho da denúncia dentro de cada plataforma, né? Então, a gente precisa saber como é que essa mulher deve denunciar, quais são as informações que ela precisa apresentar, os prazos, né, de análise que existem dentro da plataforma e se ela recebe algum tipo de confirmação de que a denúncia foi recebida e se ela consegue também acompanhar o pedido, né, dessa denúncia, quais são os mecanismos que existem ali também para impedir que um conteúdo removido que ele volte a circular, né? E a gente também quer saber como é que essas plataformas estão tratando esses conteúdos, né, que são produzidos ou manipulados por inteligência artificial e buscar estabelecer, quem sabe ali, um ponto focal também dentro dessas empresas aqui no Brasil.
0: Agora, nos casos em que uma mulher é vítima de violência digital, coordenadora, que tipos de provas ela deve reunir para denunciar posteriormente e quem ela deve procurar para fazer essa denúncia, né? A senhora acabou de mencionar aí, tem essa questão de denunciar nas plataformas, mas ela só deve denunciar na plataforma e aguardar, ela deve reunir provas, como que ela deve proceder quando ela perceber, por exemplo, que ela está sendo vítima de uma exposição de fotos íntimas ou de ameaças na internet?
12: Então, a orientação que inclusive as nossas atendentes já estão fazendo, né, é que sempre que for possível e seguro também, ela preserve a prova antes de apagar a mensagem ou antes de bloquear um perfil ou de denunciar aquele conteúdo na plataforma. Então, é importante que, se possível, ela consiga fazer prints completos, né, que ela mostre o perfil, a data, o horário, guardar esses links, o nome dos usuários, número de telefone, mensagem, áudio, né, vídeo que tem também, os e-mails, enfim. Se ela for fazer fazer a denúncia na própria plataforma, guardar também o protocolo de confirmação dessa denúncia. Depois, a gente orienta para que ela procure ajuda. Então, ela pode utilizar os mecanismos de denúncia da própria plataforma, ou ela pode procurar os órgãos competentes quando houver crime ali ou necessidade de um atendimento imediato, né? A gente orienta e quando a gente registra a denúncia, a gente encaminha para os órgãos de segurança pública, dependendo ali de quem for a competência da apuração. Então, eu quero dizer que ela pode procurar realizar essa denúncia também no Ligue 180, né? A gente acolhe essa mulher, a gente presta as informações sobre os direitos, registra a denúncia, então essas provas que ela conseguiu juntar, ela também pode encaminhar para o 180 via os seus canais de acesso, e a gente orienta também sobre os serviços da rede de atendimento, quais são os órgãos que ela pode procurar no seu território. E aí é importante a gente sempre fazer uma distinção, tá? Se houver uma situação de risco imediato, uma ameaça concreta à integridade física da mulher naquele momento, a gente sempre orienta para ligar para o 190 da Polícia Militar, que tem a competência de ser acionada nesses casos, né? Vai chegar ali numa situação de urgência e emergência.
0: Bom, para a gente concluir, então, a senhora pode dizer para a gente quais são os canais do Ligue 180, né? Obviamente, a gente tem a ligação para o número 180, mas o Ligue 180 hoje é uma plataforma maior e tem outros canais, né?
12: Sim, a central hoje é uma central que ela é multicanal, né? Então, sim, a gente liga gratuitamente para o 180, que é o tridista, é muito bem disseminado, mas a gente também tem o atendimento via WhatsApp, através do número 61961100180. Nós temos o atendimento por e-mail, videochamada Libras, o webchat, todos esses também no site do Ministério das Mulheres. Todos esses canais funcionam 24 horas por dia, todos os dias da semana, tá? Eu gostaria só de reforçar para as mulheres que estão nos acompanhando ou terceiros que sabem de situações, né? Não precisa esperar uma situação se agravar para procurar o Ligue 180. Então, se ela estiver vivendo uma situação de violência, inclusive no ambiente digital, ou simplesmente se ela tiver uma dúvida sobre os seus direitos, sobre onde buscar ajuda, procura a central, procura o Ligue 180. A gente existe justamente para acolher, para orientar, ajudar essa mulher a encontrar os caminhos de proteção.
0: Muito bem, no ambiente digital e fora dele também, né? Eu conversei com a Ellen dos Santos Costa, coordenadora geral da Central de Atendimento à Mulher, o Ligue 180. Muito obrigada, Ellen, pela sua entrevista à Voz do Brasil.
12: Eu que agradeço, bom trabalho a todos.
1: A Procuradoria-Geral da Fazenda Nacional publicou edital que oferece condições para regularização de débitos.
0: A depender do caso, o contribuinte pode conseguir até 100% de desconto. Para transações de pequeno valor, a redução pode chegar a 50% do total da dívida.
1: Os interessados têm até o dia 9 de outubro para aderir através do endereço regularize.pgfn.gov.br.
0: E as empresas que pensam em renegociar dívidas com a União contam com uma novidade.
1: O sistema Regularize agora permite acesso às funcionalidades usando a conta gov.br.
13: O novo acesso ao sistema Regularize está disponível para quem é responsável por uma pessoa jurídica e tem conta gov.br, nível prata ou ouro. A novidade torna mais direto o acesso aos serviços do Regularize e dispensa a necessidade de outros procedimentos para entrar no ambiente da pessoa jurídica, como detalha Raquel Ribeiro de Carvalho, coordenadora Nacional de Atendimento da Procuradoria-Geral da Fazenda Nacional.
14: Você poderá, por exemplo, consultar débitos inscritos em dívida ativa da União e do FGTS em nome da empresa, emitir guia de pagamento, fazer negociação do débito da empresa, mas atenção, para conseguir esse acesso, você precisa constar como responsável legal pelo CNPJ no cadastro da Receita Federal do Brasil.
13: Para acessar, é só seguir estes passos. Após fazer o login no portal Regularize com a conta gov.br, prata ou ouro, clique no seu nome e depois em alterar perfil de acesso. Informe o CNPJ da empresa pela qual você é responsável e clique em alterar perfil. O endereço do portal é o gov.br/regularize. Reportagem Luciana Colares de Holanda.
0: O Programa Nacional de Acesso ao Ensino Técnico e Emprego, o Pronatec, está com 1.500.000 vagas abertas para cursos gratuitos de qualificação profissional voltados à área ambiental.
1: As oportunidades estão distribuídas em 11 estados e incluem formações em áreas como energias renováveis, biocombustíveis e preservação do meio ambiente.
15: Ao todo, serão oferecidas 1.500.000 de vagas para cursos de qualificação profissional em áreas relacionadas à preservação, conservação, recuperação ou melhoria do meio ambiente. O diretor de Articulação e Fortalecimento da Educação Profissional e Tecnológica do Ministério da Educação, Sérgio Pedini, conta onde os profissionais que concluírem esses cursos poderão atuar.
16: A sociedade mudou, né? Todas as atividades acabam derivando para um interesse na área ambiental, o que é muito bom, né? Frente ao que a gente encontra de desafios aí de mudanças climáticas, né? Então, hoje uma capacitação dessa qualifica a pessoa para atender qualquer setor.
15: As vagas são oferecidas por meio do Pronatec, o Programa Nacional de Acesso ao Ensino Técnico e Emprego. O programa tem como objetivo expandir o acesso à educação profissional e tecnológica e contribuir para a inserção de jovens e adultos no mercado de trabalho. Os 11 cursos gratuitos são ofertados nos estados do Maranhão, Minas Gerais, Mato Grosso do Sul, Pará, Pernambuco, Piauí, Rio de Janeiro, Rio Grande do Norte, Roraima e Rio Grande do Sul. Jonas Benício Costa é pedreiro e decidiu investir em uma nova formação. Agora, ele é aluno do curso de instalador de sistemas fotovoltaicos, oferecido pelo Instituto Federal do Maranhão, e conta como tem sido a experiência.
17: A gente cresce um pouco mais no mercado de trabalho, enriquece o currículo, e são vários benefícios que um curso desse tem a oferecer pra gente, né? Porque o conhecimento é uma coisa que ninguém te rouba.
15: Sérgio Pedini, do Ministério da Educação, destaca a importância de investir na educação profissional.
16: Cursos de qualificação profissional acabam abrindo oportunidades muito semelhantes a quem tem um título de graduação, que inclusive muitos estão passando dificuldade. Então a gente tem que entender a educação profissional tecnológica como um espaço de oportunidades para esse mundo que mudou.
15: As vagas e os cursos disponíveis podem ser consultados no painel de oportunidades do Pronatec na internet. Para participar, é necessário atender aos pré-requisitos indicados para cada curso. As informações sobre inscrição estão disponíveis nos editais e nos canais das instituições que oferecem os cursos. Reportagem Márcia Fernandes.
0: Participantes do Exame Nacional do Ensino Médio, que são concluintes da rede pública de ensino, deverão selecionar obrigatoriamente o idioma de preferência para a prova de língua estrangeira até o dia 18 de outubro.
1: Os estudantes devem escolher entre inglês ou espanhol. Quem perder esse prazo fará obrigatoriamente a prova de inglês, sem chance de mudança.
0: E aqueles que tiveram a inscrição automática deverão preencher o questionário socioeconômico disponível no site de inscrição para acessar o local de prova.
1: Para fazer o preenchimento e também selecionar a língua estrangeira, basta acessar enem.inep.gov.br.
0: E essas foram as notícias do governo federal.
1: Uma realização da Secretaria de Comunicação Social da Presidência da República.
0: Com produção da empresa Brasil de Comunicação.
1: Fique agora com o Minuto do TCU. Em seguida, as notícias do Poder Judiciário e do Congresso Nacional. Boa noite.
0: Boa noite, até amanhã.
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21: STF exclui o crédito presumido de ICMS da base do PIS e da COFINS.
22: Resolução do CNJ prevê fim de processos judiciais em dívidas de até 10 mil reais.
21: Missões de observação eleitoral destacam a transparência e organização das eleições 2026.
22: Boa noite, eu sou Marcela Luiza.
21: E eu sou Walter Lima.
22: O Supremo Tribunal Federal excluiu o crédito presumido de ICMS da base do PIS e da COFINS.
21: Prevaleceu o entendimento de que o benefício fiscal concedido por estados e pelo DF não deve integrar a base das contribuições federais. Marta Ferreira.
23: O julgamento chegou a ser iniciado no plenário virtual, quando havia sido formada maioria favorável aos contribuintes. Só que um pedido de destaque levou a análise para o plenário físico. Os votos proferidos pelos ministros aposentados foram mantidos. Autor do destaque, o ministro Gilmar Mendes, votou no sentido da inclusão dos créditos presumidos de ICMS na base de cálculo do PIS e da COFINS, mantendo a posição que havia adotado no plenário virtual. No final, prevaleceu o entendimento de que o benefício fiscal concedido por estados e pelo Distrito Federal não deve integrar a base das contribuições federais.
22: Resolução do CNJ de 2026 prevê o fim de processos judiciais referentes a dívidas de baixo valor movidos por bancos.
21: A norma prevê a extinção de processos judiciais movidos por bancos quando a dívida for de até 10 mil reais. Marcelo Della Libera.
24: Essa resolução trata de processos de baixo valor e sem perspectiva de satisfação, ou seja, quando não foi possível localizar o devedor ou quando, mesmo localizado, não foram encontrados bens suficientes para pagar a dívida. Tratam de processos de cobrança que continua tramitando, mas sem perspectiva concreta de que o credor consiga receber o valor que lhe é devido. O objetivo da medida é aumentar a eficiência do sistema de justiça, que deixa de lado dívidas de baixo valor sem perspectiva de pagamento e pode priorizar processos mais complexos.
22: Convidados internacionais que participaram das missões de observação eleitoral neste ano reconheceram a confiabilidade, a organização e a transparência do trabalho da Justiça Eleitoral na condução do primeiro turno das eleições.
21: O relatório preliminar foi divulgado nesta terça-feira. Vitor Struck.
25: O documento foi elaborado por representantes da Organização dos Estados Americanos, a OEA, do Parlamento do Mercosul, do Carter Center dos Estados Unidos, da Liga dos Estados Árabes, além de universidades brasileiras, como a Pontifícia Universidade Católica de São Paulo. Participaram das missões 91 observadores e observadoras de 23 nacionalidades.
22: Tribunal Superior do Trabalho e Astral, Associação Brasileira de Televisões e Rádios Legislativas, firmam um acordo de cooperação institucional.
21: Uma forma de ampliar a divulgação de conteúdos audiovisuais produzidos pelo Tribunal. Rafael Silva.
26: A parceria com as emissoras que integram a Astral vai permitir à Secretaria de Comunicação Social do TST levar a um maior número de ouvintes por todo o país todo o conteúdo multimídia produzido. Tudo que é de interesse nas relações de trabalho pode ser utilizado pelas emissoras associadas em diferentes formatos e plataformas, como televisão, rádio, sites, aplicativos, plataformas de streaming, redes sociais e podcasts.
22: STJ decide que violação de patente permite reconhecer dano moral presumido.
21: Isso significa que não é preciso prova de prejuízo à imagem, à reputação ou ao prestígio da empresa. Fátima Uchoa.
27: O STJ restabeleceu a condenação por danos morais imposta pelas instâncias de origem em Goiás a empresas que fabricaram e venderam sem autorização do titular cópia de uma máquina agrícola protegida por patente de modelo de utilidade concedida pelo Instituto Nacional da Propriedade Industrial para proteger melhorias no uso ou na fabricação de objetos já existentes. Para os ministros, a proteção da patente como espécie de propriedade industrial segue a mesma lógica já adotada pelo STJ a casos de uso indevido de marca. A relatoria foi do desembargador convocado Luiz Carlos Gamboge.
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22: Uma boa noite.
21: E até amanhã.
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4: Eu sou Paula Groba.
5: E eu sou Humberto Pinheiro.
4: E estes são os destaques de hoje do Jornal do Senado, que começa agora.
5: Em segundo dia de discussões, fim da escala 6-1 gera debate sobre momento da votação.
4: Senadores divergem sobre MP que proíbe bets no Brasil.
5: Agentes de trânsito podem ter lei geral e porte de arma.
4: Boa noite.
5: Boa noite.
4: A proibição das bets em todo o país divide governo e oposição no Senado. Na volta dos trabalhos parlamentares após o primeiro turno das eleições, os senadores discutem os efeitos da medida provisória que suspende a atuação das empresas de apostas.
5: Em vigor desde 25 de setembro, a MP é questionada no Supremo Tribunal Federal por representantes do setor que alegam violação à segurança jurídica e à livre iniciativa. Os detalhes com o repórter Alexandre. Alexandre Campos.
6: O futuro da medida provisória que proíbe as bets em todo o território nacional está nas mãos do Supremo Tribunal Federal. Relator de ações que questionam a constitucionalidade da lei que regulamenta as apostas de cota fixa no país, o ministro Luiz Fux deve decidir também sobre os pedidos de entidades ligadas ao setor para suspender a eficácia da MP editada pelo governo em 25 de setembro. Associações das empresas que exploram esse negócio no país e de emissoras de rádio e TV, além de clubes de futebol, alegam que o texto gera insegurança jurídica e viola o princípio da livre iniciativa. Ao se manifestar contrariamente à exploração de apostas no país, a senadora Damaris Alves, do Republicanos do Distrito Federal, afirmou que os representantes desse segmento têm razão em questionar a proibição imediata por meio de medida provisória.
7: Eles contrataram. Existe contrato de publicidade com emissoras. Então, quando você tem um contrato de publicidade, você já contratou um monte de gente. Então, vai ter desemprego. Então, que acabe-se com as bets de forma escalonada, dando para o segmento a oportunidade de interromper os seus contratos sem prejudicar tanta gente. Mas podemos, por exemplo, de imediato proibir as publicidades. Eu sou relatora do projeto que proíbe a publicidade. Isso sim, vamos proibir a publicidade. Agora, acabar do jeito, o Congresso cometeu um erro em liberar, agora vai cometer um outro erro acabando dessa forma.
6: Já o senador Jacques Wagner, do PT da Bahia, acredita que se o ministro Luiz Fux não for favorável à ação que questiona na MP, o texto deve ser aprovado pelo Congresso Nacional.
8: Eles ingressaram no STF, eu não sei qual vai ser a posição do ministro Fux, que foi para quem foi distribuído. Aqui eu acho difícil que alguém sustente contra o que virou uma doença social de graves consequências no Brasil inteiro. Então, defender o dinheiro dos donos da Rebetes contra o suicídio e a depressão de milhares de pessoas, eu acho muito difícil.
6: Além de proibir as Betes em todo o território nacional, a MP editada pelo governo veda publicidade, propaganda e patrocínio relacionados a esse tipo de atividade e impõe obrigações aos provedores de aplicações de internet e lojas virtuais, como o impedimento de oferecer produtos ou serviços referentes a apostas.
4: E os agentes de trânsito podem ganhar uma lei geral para unificar o regime jurídico da carreira em todo o país.
5: A proposta, já aprovada na Comissão de Segurança Pública e em análise na Comissão de Constituição e Justiça, também garante o direito ao porte de arma de fogo para profissionais que atuam em atividades externas. Repórter Bruno Lourenço.
10: A proposta de lei geral dos agentes de trânsito aprovada na Comissão de Segurança Pública reconhece a carreira como típica de Estado. O relator, senador Efraim Filho, do PL da Paraíba, destacou que esse entendimento entendimento, evitaria a delegação integral de suas atribuições a empresas privadas. Sobre o porte de arma, o senador defendeu na ocasião a previsão de que o direito seja restrito aos agentes que trabalham diretamente na fiscalização ostensiva.
9: Apesar de considerarmos valorosa a previsão de porte de arma de fogo para os agentes de trânsito, é necessário limitar esse direito àqueles servidores que exerçam atividades de forma ostensiva e externa, tendo em vista o caráter finalístico restritivo do estatuto.
10: O texto, que será analisado agora na Comissão de Constituição e Justiça, tem o objetivo ainda de evitar uma ampliação conceitual excessiva da atividade policial, ao assegurar que as atribuições de engenharia e educação continuem sendo partes integrantes da segurança viária, sem serem descaracterizadas. Depois da CCJ, o projeto de lei vai ao plenário do Senado.
4: Tomou posse nesta terça-feira a nova senadora pelo Distrito Federal, Leani Lemos, do PSB. Servidora de carreira do Senado desde 1993, ela ocupa a vaga da senadora Leila Barros, de quem é primeira suplente. Leila está licenciada por 120 dias para tratar de interesses particulares. O afastamento termina em fevereiro de 2027.
11: No primeiro discurso como senadora, Leani disse que vai atuar em defesa da democracia, do fortalecimento das instituições e do federalismo. Também citou como prioridades uma gestão pública eficiente, a redução das desigualdades e a ampliação de oportunidades. Emocionada, Leani lembrou sua trajetória no Senado e a história do pai, um paraibano que chegou a Brasília em 1958 para trabalhar na construção do prédio do Congresso Nacional.
12: Hoje, os netos do meu pai estão aqui, na tribuna de honra, mas muitos outros netos de candangos continuam a lutar por um emprego, um salário digno, uma jornada digna, uma jornada que não seja 6x1 e uma vida de alegria com suas famílias. É tudo o que essas pessoas pedem e é pouco.
4: E a proposta que acaba com a escala 6x1 no Brasil avançou mais uma etapa no Senado, mas o momento da votação divide os senadores.
11: Na segunda sessão de discussão, a oposição questionou a decisão de acelerar a análise às vésperas do segundo turno das eleições. Já a base do governo defendeu a votação e classificou o fim da escala 6x1 como uma reivindicação histórica dos trabalhadores. Repórter Douglas Castilho.
13: Líder da oposição, o senador Rogério Marinho, do PL do Rio Grande do Norte, questionou o fato de o governo pautar o tema às vésperas do segundo turno.
14: Não nos negamos a discutir jornada, não nos negamos a discutir esse ou qualquer outro assunto. A estratégia é que o regimento seja cumprido, que haja discussão, que haja interstício, que não haja atropelo. Mas não somos contra nem a favor da escala 6x1. Nós somos a favor de que haja uma jornada flexível. Quem trabalha precisa ter a condição de escolher e fazer a sua própria condição de trabalho.
13: A líder do governo no Senado, Tereza Leitão, do PT de Pernambuco, disse que já está colhendo assinaturas para acelerar a tramitação.
15: Meu desejo era que essa PEC fosse votada aqui no plenário imediatamente depois da aprovação quase unânime na Comissão de Constituição e Justiça. O que é que pode mudar este rito? É um calendário especial. Estamos recolhendo as assinaturas.
13: Faltam 3 sessões de discussão para a votação em primeiro turno e outras 3 para o segundo turno. Entre os dois momentos, deve haver um intervalo de 5 dias úteis que poderá ser modificado caso o requerimento de Tereza Leitão seja aprovado.
16: Eleições 2026.
4: Você sabia que eleitores que não votaram no último domingo podem votar normalmente no segundo turno? Isso acontece porque a Justiça Eleitoral considera cada turno como uma eleição independente. Por isso, o não comparecimento à primeira etapa da votação não impede a participação no segundo turno. Para votar, a eleitora e o eleitor precisam apenas estar com o título em situação regular, ou seja, o documento não pode estar cancelado nem suspenso.
11: No dia 25 de outubro, o Distrito Federal e 6 estados irão eleger seus governadores. Na mesma data, ocorrerá em todo o país o segundo turno para escolher o presidente da República. O senador Paulo Paim, do PT do Rio Grande do Sul, enfatizou a importância de voltar às urnas. Na avaliação dele, os eleitores devem comparar os projetos dos dois candidatos e acompanhar os debates que devem ocorrer antes da eleição.
0: no fundo, pede para que as pessoas votem, que assim é a democracia. Mas comparem os dois projetos. São dois projetos. Você pode escolher. Quando der o debate dos dois candidatos, cada um vai demonstrar o que fez durante a vida e o que pretende fazer ganhando as eleições.
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0: edição de Paula Groba e trabalhos técnicos de Eliseu Caires, o Jornal do Senado fica por aqui. Acompanhe agora as notícias da Câmara dos Deputados. Boa noite.
1: Boa noite e até amanhã.
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3: Plenário da Câmara pode votar mudanças na legislação sobre mineração.
4: 12 partidos e 2 federações não cumpriram a cláusula de barreira.
3: Bancada feminina manterá atuação suprapartidária na próxima legislatura.
4: Boa noite. Deputadas da bancada feminina afirmam que a atuação do grupo continuará sendo suprapartidária em 2027. Os resultados das urnas mostraram um aumento de 90 para 109 deputadas entre os 513 que compõem a Câmara. A repórter Silvia Munhato tem as informações.
5: Deputadas da bancada feminina da Câmara acreditam que, apesar da acentuada divisão ideológica do país, reafirmada nos resultados do primeiro turno das eleições, a atuação do grupo continuará sendo suprapartidária. Em entrevistas ao programa Painel Eletrônico da Rádio Câmara, tanto a deputada Jaque Rocha, do PT do Espírito Santo, atual coordenadora da bancada, quanto a deputada Soraya Santos, do PL do Rio de Janeiro, defenderam, por exemplo, a luta pela reserva de cadeiras para as mulheres no parlamento. Hoje há reserva de 30% para candidaturas femininas com recursos proporcionais, mas não de cadeiras. Jaque Rocha acredita que a reserva poderia começar com os

0: outro, ou 30% que seja, isso já está consolidado. Então, as mulheres, ainda por cima, sofrem ataques de formas diferentes para que elas se desestimulem na disputa eleitoral.
1: Soraya Santos lembra que ainda há muito o que fazer, já que estados como Piauí e Roraima e o Distrito Federal não elegeram nenhuma mulher como deputada federal. Para Jaque Rocha, as mulheres acabam se unindo em relação a várias pautas que são comuns.
2: A gente consegue colocar o direito das mulheres acima de qualquer questão ideológica ou até mesmo de pensamento individual. No dia de hoje, infelizmente, as estatísticas nos mostram que vão morrer 4 mulheres vítimas de feminicídio no nosso país. Então, nós não podemos fechar os olhos para esses dados e estatísticas.
1: Jaque Rocha explicou que a principal pauta é colocar mais recursos no orçamento para temas como combate à violência contra a mulher e o apoio ao empreendedorismo feminino. Da Rádio Câmara de Brasília, Silvia Minhato.
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4: Eleições. 12 partidos e 2 federações não cumpriram a cláusula de barreira nas eleições deste ano, mas a situação ainda pode mudar com decisões judiciais. Quem explica os detalhes é a repórter Paula Bittar.
5: Nas eleições deste ano, 12 partidos políticos e 2 federações não atingiram a cláusula de barreira. Criada em 2017, a cláusula estabelece critérios para que as legendas possam acessar os recursos do fundo partidário e o tempo de rádio e TV destinado à propaganda partidária. Segundo as regras, os partidos precisavam obter nas eleições para deputado federal ao menos 2,5% dos votos válidos distribuídos em pelo menos 9 estados, com um mínimo de 1,5% dos votos válidos em cada um. A outra opção era eleger pelo menos 13 deputados federais distribuídos em no mínimo 9 estados. PDT, Agir, Mobiliza, Avante, PSTU, PCB, PRTB, DC, PCO, Democrata, UP e Missão foram as legendas que não passaram na cláusula de barreira. Desses, apenas PDT, Avante e Missão elegeram algum deputado. Já as federações que não cumpriram os critérios foram PSOL Rede e PRD Solidariedade. Marina Lacerda, cientista política e professora do mestrado da Câmara, ressalta que o papel da cláusula de barreira é evitar uma superfragmentação partidária e permitir o debate político.
6: Qual é o objetivo do sistema proporcional? Você representar a diversidade de opiniões que existem na sociedade. O problema do sistema proporcional é que ele pode ter regras que vão levando a uma fragmentação partidária imensa. Então, ao longo da última década, o Brasil foi criando regras para equilibrar. Não perder a representação de minorias e de grupos que não são majoritários na sociedade, mas também de ter uma racionalidade do sistema partidário.
5: Mas esse equilíbrio nem sempre é perfeito, segundo a cientista política. Marina Lacerda cita o exemplo do PSOL, partido que não atingiu os critérios, mas que é conhecido por representar diversas minorias, tendo parlamentares indígenas e trans, por exemplo. A Federação PSOL Rede não atingiu a cláusula por uma diferença de 185 votos. O grupo alcançou 1,5% dos votos válidos para deputado federal em 8 estados, mas registrou 1,49% no Espírito Santo e elegeu 15 deputados federais, mas distribuídos apenas por 6 estados. O cientista político Paulo Castro aponta que as regras já têm surtido efeito com a redução de siglas com representação na Câmara.
7: Isso já reflete o movimento dos partidos de se unirem em federações para evitar eventuais problemas para atingir a

0: Cláusula de barreira. Então, a cláusula de barreira, ela segue de fato esse propósito para o qual ela se propõe, que é de diminuir o número de partidos para que a Câmara tenha um cenário de disputas nacionais, e não apenas partidos pequenos, que muitas vezes não têm ramificação nacional, que estão aqui representados, mas sem essa capacidade de participar do grande debate político brasileiro.
1: Mas a situação dos partidos que ficaram fora da cláusula ainda não está completamente definida. Decisões judiciais podem alterar a validade de votos e os percentuais. Partidos podem se fundir ou incorporar outras legendas ou ainda entrar em uma nova federação. Da Rádio Câmara de Brasília, Paula Bittar.
2: Segurança Pública.
3: Zuco do PL do Rio Grande do Sul é um dos autores da proposta que torna obrigatório o trabalho de presos condenados em regime fechado e semiaberto. Pelo texto, metade da remuneração obtida com a atividade deve ser destinada ao custeio e à manutenção do sistema prisional.
4: A outra metade do salário, segundo o deputado, seria repassada à família do detento. Zuco argumenta que os recursos destinados ao sistema prisional podem financiar melhorias na infraestrutura das unidades, além de ações de segurança, ressocialização e capacitação profissional dos presos.
2: Educação.
3: Os deputados estão analisando um reforço da inclusão escolar de pessoas autistas e com altas habilidades. O repórter José Carlos Oliveira tem mais detalhes sobre a proposta.
5: A Câmara dos Deputados analisa projeto de lei com foco na inclusão escolar de pessoas com transtorno do espectro autista. O texto original da deputada Carla Dixon, do PL do Rio Grande do Norte, já foi aprovado nas comissões de Educação e de Defesa dos Direitos das Pessoas com Deficiência, que estenderam as medidas também para os estudantes com altas habilidades ou superdotação na rede pública da educação básica. A proposta cria a política Incluir, com o objetivo de apoiar ações voltadas à permanência, à participação e à aprendizagem desses estudantes. A Câmara tem uma frente parlamentar de proteção às pessoas com transtorno do espectro autista, coordenada pelo deputado Felipe Beccari, do Podemos de São Paulo.
6: Existem muitos projetos parados na Câmara dos Deputados que tratam desse universo do autista. Então a gente precisa resgatar esses projetos, atualizá-los, fazer um novo bloco, né, que atenda às necessidades dos autistas hoje, para que a gente consiga avançar nas políticas públicas.
5: O projeto de lei que reforça a inclusão escolar de pessoas autistas e com altas habilidades ainda vai passar por votação nas comissões de Finanças e Tributação e de Constituição e Justiça. Da Rádio Câmara de Brasília, José Carlos Oliveira.
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2: Transportes.
4: Projeto obriga companhias aéreas e operadores aeroportuários a oferecer equipamentos mais seguros para embarque e desembarque remoto. A proposta de Maurício Neves, do PP de São Paulo, prioriza idosos, pessoas com deficiência, gestantes, lactantes e passageiros com mobilidade reduzida.
3: O deputado acrescenta que o texto prevê o uso de rampas e plataformas elevatórias, mas proíbe escadas íngremes como o único acesso para esses passageiros. Segundo Maurício Neves, o projeto também estabelece multas para empresas que descumprirem as regras.
2: Agricultura.
4: Dalo Barreto, do União da Bahia, apoia a proposta que cria regras diferenciadas para pequenos produtores rurais que cometerem infrações ambientais. Em vez de sofrer imediatamente sanções, como embargo da atividade ou a apreensão de produtos, eles terão 24 meses para corrigir os danos.
3: Dalo Barreto avalia que o prazo permite a adequação ambiental sem interromper a produção, que garante o sustento da família. Pela matéria em tramitação na Câmara, as penalidades poderão ser aplicadas aplicadas caso o produtor não faça as correções dentro do período estabelecido.
4: Jorge Braz, do Republicanos do Rio de Janeiro, propõe manter as exigências sanitárias para importação de amêndoas de cacau da Costa do Marfim e impedir a flexibilização de regras. A ideia é proteger as plantações brasileiras contra pragas que podem chegar com o produto importado.
3: Jorge Braz defende que qualquer alteração nas regras seja feita somente após uma análise formal dos riscos e com base em evidências científicas. O deputado argumenta ainda que é preciso garantir mais proteção à produção nacional de cacau.
4: Tião Medeiros, do PP do Paraná, propõe retirar a exigência do Registro Geral da Atividade Pesqueira para os produtores de peixes e outros animais aquáticos. O deputado explica que a medida evita burocracia e custos adicionais para os aquicultores.
3: O deputado acrescenta que a produção já é fiscalizada por meio da nota fiscal e da guia de trânsito animal, que garantem o controle sanitário e a origem dos produtos. Para Tião Medeiros, exigir também o registro não traz mais segurança e pode dificultar a comercialização.
2: Votação.
4: Vários projetos polêmicos e com urgência aprovada podem ser incluídos na pauta de votações do plenário. Uma dessas propostas prevê mudanças na legislação sobre mineração. Saiba mais sobre a perspectiva de votações na reportagem de Antônio Vital.
8: Depois do primeiro turno das eleições, diversos projetos estão prontos para entrar na pauta de votações do plenário da Câmara. Um deles é o que reduz a jornada normal de trabalho para 40 horas semanais e garante 2 dias de repouso semanal remunerado, sem redução de salário. O projeto apresentado pelo governo regulamenta a proposta de emenda à Constituição aprovada pelos deputados no primeiro semestre e que aguarda análise pelo Senado. O projeto prevê regras de transição, como da proposta de emenda à Constituição já aprovada. A jornada passa a ser de 42 horas semanais 2 meses depois da publicação da lei. Um ano depois desse prazo, passa a valer o limite definitivo de 40 horas semanais, mas ainda não há consenso para a votação do projeto, que é criticado pela oposição e por entidades empresariais. Também pode ser votado o projeto que aumenta o limite de receita bruta anual para os microempreendedores individuais, os MEIs. Hoje podem ser enquadrados como MEI, pagando menos impostos, microempreendedores que faturem até R$81 mil por ano. O projeto aumenta esse limite para R$130 mil. Além disso, permite que o MEI contrate até 2 empregados. Hoje pode contratar apenas 1. Esse texto, porém, pode ainda ser alterado até a data da votação. O governo admite um teto de R$140 mil para os microempreendedores. Outro projeto que ganhou regime de urgência e pode ser votado a qualquer momento é o que altera diversos pontos da legislação da mineração. Entre outras medidas, o texto amplia o conceito de garimpeiro e cria o leilão social, que vai ofertar áreas de menor volume de minérios e pode beneficiar cooperativas de garimpeiros, que terão prioridade no processo de autorização. A proposta foi apresentada por um grupo de trabalho criado em 2022 e é assinado pelo deputado Felipe Barros, do PL do Paraná, coordenador do grupo, que foi eleito senador. A justificativa é que o projeto dá mais agilidade ao processo de mineração. Um dos pontos dispensa o licenciamento ambiental para lavras se a tecnologia usada não provocar impactos significativos. O regime de urgência provocou discussão no plenário. O governo se manifestou contra a proposta e pediu mais discussão antes da votação, como disse a deputada Érica Cocai, do PT do Distrito Federal.
9: Esse projeto é para legalizar o garimpo, e legalizar o garimpo sem regras. O Brasil inteiro viu o desastre que houve no território Yanomami, pela ação sem regras do próprio garimpo. Porque não dá para ficar todo o tempo passando a boiada, porque meio ambiente é fundamental para a própria soberania. Mas nós também temos a posição do Ministério do Planejamento, da Casa Civil, contra esta proposição. Não dá para liberar, como está se propondo, o garimpo sem regras.
8: Já o deputado Joaquim Passarinho, do PL do Pará, relator do grupo de trabalho que apresentou a proposta, defendeu as mudanças na lei de mineração. Segundo ele, o objetivo é permitir que pequenas empresas atuem no setor.
10: No nosso projeto, não há nenhum tipo de restrição ao meio ambiente, não há nenhum tipo de facilitação, não há anuência prévia, não há tácita, não há nada disso. Pelo contrário, o que nós estamos tentando é tirar da mão de 5, 6 empresas, umas nacionais, outras internacionais, que detêm quase todo todo o subsolo nacional, pesquisado. Está na mão de 5 empresas. E essas empresas não dão anuência para as menores empresas trabalharem. E o subsolo brasileiro, ele é do povo brasileiro.
8: Outras propostas que podem ser votadas foram apresentadas como prioridade no primeiro semestre pela Frente Parlamentar da Agropecuária. Um dos projetos suspende por 2 anos sanções e embargos ambientais a pequenos produtores rurais. A medida não tem apoio do governo, que argumenta que na Amazônia legal, isso pode significar a suspensão de sanções a quem possui propriedades de até 400 hectares. Outro projeto pronto para ser votado é criticado pela oposição desde o início do ano e ainda não tem consenso para ser votado. A proposta combate a misoginia, que é como se chama o ódio, desprezo ou preconceito contra as mulheres. O texto já aprovado pelo Senado foi alterado pela deputada Tabata Amaral, PSB de São Paulo, coordenadora do grupo de trabalho que analisou a proposta. O texto aprovado pelo Senado equipara a misoginia ao crime de racismo, o que a torna inafiançável e imprescritível. Na nova versão, a relatora alterou principalmente a definição de misoginia. Ela retirou os termos ódio e aversão à mulher, previsto no projeto original para caracterizar a misoginia e considerados vagos pela oposição. Na nova versão, misoginia é descrita como a prática, a indução ou a incitação de menosprezo ou discriminação contra a mulher que promova violência. A pena prevista é de 2 a 5 anos de prisão. Da Rádio Câmara de Brasília, Antônio Vital.
2: Justiça.
3: Paulo Litro, do União do Paraná, apoia a proposta de emenda à Constituição que estabelece mandato de 12 anos sem recondução para ministros do Supremo Tribunal Federal. A medida mantém as 11 vagas da corte com idade de ingresso entre 45 e 70 anos.
4: A PEC, apoiada por Paulo Litro, também divide entre executivo, legislativo e judiciário a indicação dos integrantes da corte. O texto ainda estabelece períodos de quarentena antes da indicação e depois da saída do STF.
3: A Câmara aprovou e encaminhou para o Senado projeto que atualiza a estrutura da Advocacia Geral da União. Vinícius Gurgel, do PL do Amapá, informa que o texto reorganiza e define atribuições das carreiras que integram o órgão responsável pela defesa jurídica da União.
4: Vinícius Gurgel avalia que a reorganização pode tornar mais eficiente a atuação da AGU, reduzindo sobreposições e tornando mais claras as competências dentro da estrutura institucional.
3: Projeto aprovado pelo Congresso e já transformado em lei, cria 8 varas federais no Amazonas e em Mato Grosso do Sul. João Maia, do PP do Rio Grande do Norte, avalia que a medida amplia a presença da Justiça Federal em regiões com demanda crescente.
4: A nova lei, que contou com o apoio de João Maia, também cria cargos de juízes e servidores para reforçar o atendimento de processos ambientais, fundiários, previdenciários e criminais.
3: Termina agora o Jornal Câmara dos Deputados, produzido pela Rádio Câmara, com trabalhos técnicos de Everson Urani e apresentação de José Carlos Andrade e Luciana Vieira. Uma boa noite para você.
4: Uma ótima noite. A Voz do Brasil volta amanhã.
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1: 8:02.
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0: 9 e 2.
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